0: Roberto Carlos cantou pra gente, ele está pra chegar. E assim, ó, nós vamos fechando por aqui a nossa seleção de louvores do passado que se fazem presentes e muito presentes em nossas vidas. Vou pra um breve intervalo, viu, gente? Volto já, me espera. Vai embora não, que é bem rapidinho. Segura aí.
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1: 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Marcos capítulo 5. A cura de uma mulher enferma. Grande multidão seguia comprimindo-o. Aconteceu que certa mulher que havia 12 anos vinha sofrendo de uma hemorragia e muito padecera à mão de vários médicos, tendo despendido tudo quanto possuía, sem contudo nada aproveitar, tendo ouvido a fama de Jesus, vindo por trás dele, por entre a multidão, tocou-lhe a veste, porque dizia: se eu apenas lhe tocar as vestes, ficarei curada. E logo se lhe estancou a hemorragia, e sentiu no corpo estar curada do seu flagelo. Jesus, reconhecendo imediatamente que dele saíra poder, virando-se no meio da multidão, perguntou: quem me tocou nas vestes? Responderam-lhe seus discípulos: vês que a multidão te aperta e dizes: quem me tocou? Ele, porém, olhava ao redor para ver quem fizera isto. Então, a mulher, atemorizada e tremendo, consciente do que nela se operara, veio, prostrou-se diante dele e declarou-lhe toda a verdade. E ele lhe disse: filha, a tua fé te salvou. Vai-te em paz e fica livre do teu mal.
0: Jesus, então, ele cura uma mulher enferma. A multidão era grande e por ali estava muita gente, quando de repente alguém toca em Jesus. Jesus sente que foi algo diferente, saiu o poder. Então, ele percebendo que dele saiu o poder, uma energia diferente, ele pergunta: quem me tocou? Os discípulos então diz: mestre, não vê que a multidão te aperta? E perguntas ainda: quem me tocou? Então, Jesus, ele ali tentando descobrir o que havia acontecido, aquela mulher atemorizada, ela se prostrou diante de Jesus e disse: fui eu, Senhor. Contou toda a sua história. Jesus, então, ele disse: a tua fé te salvou. Vai e fica livre do teu mal. Jesus, então, ele cura aquela mulher. de uma forma que nem ele percebeu que estava realizando uma cura naquele momento. Então Jesus, ele transforma a vida daquela mulher. Ele transforma e transforma para sempre, porque a partir dali ela estava livre daquela hemorragia. Então Jesus, ele está sempre pronto para transformar a nossa vida. Ele está sempre pronto para transformar a minha vida, para transformar a tua vida. Basta que tenhamos nele confiança. É a única coisa que Jesus quer, que confiemos nele, e o mais ele fará.

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2: 21:35.
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5: O versículo de hoje é tirado do livro de Mateus, capítulo 19, versículo 14. Diz assim, ó: então disse Jesus: deixem vir a minhas crianças e não as impeçam, porque o reino dos céus são daqueles que são semelhantes a elas. Agora vem a pergunta: por que que Jesus disse isso? Porque Jesus, ele sempre priorizou pessoas que não têm maldade no coração. E as crianças, gente, não tem maldade. Criança não tem um pingo de maldade no coração. Quem disser que uma criança tem maldade está mentindo. Porque a criança pode até falar alguma coisa, pode até proferir alguma coisa, mas é da boca para fora, porque a pureza de coração que uma criança tem é algo incrível. Então, Jesus, ele faz esse alerta, que o reino dos céus é de quem tem o coração semelhante ao coração de uma criança. Então, Jesus sempre se preocupou com as crianças. Vamos de música? Vamos de louvor? Lara Olli canta pra gente Coração de Jó.
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1: 21:52.
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8: No nosso momento de intercessão, vamos pedir ao nosso Papai do Céu que ele nos dê um coração puro. Que ele nos dê um coração que seja semelhante ao coração de uma criança. Que ele coloque no nosso coração a pureza. Que ele coloque no nosso coração tudo o que precisamos para que possamos merecer o reino dos céus. Que ele nos ajude a ter um coração puro. Que ele nos ajude a ter um coração preparado para abraçar o reino dos céus. Peço também pela tua necessidade, por tudo aquilo que você precisa hoje. Peça com muita fé e peça em nome de Jesus. Vamos de música, vamos de louvor. Quem chega e canta pra gente é a Vanilda Bordieri. É inexplicável.

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1: Voltamos com o nosso Hora da Vitória e eu quero aqui, ó, te agradecer. Olha, muito obrigado, obrigado sempre pelo teu carinho, pela tua amizade. Obrigado sempre por estar sempre ligada no nosso programa, tá? É muito bom ter você com a gente, é muito bom poder contar sempre com você por aqui. Participe, peça por aqui o teu louvor, que eu vou ficar muito, mas muito feliz de receber aqui a tua participação, o teu feedback. Fique à vontade para poder falar comigo por aqui, tá? Vamos de música, vamos de louvor. Carlinhos Félix, chega e canta pra gente, Mão no Arado. E assim, a gente vai abrindo a nossa última sequência.

Penegonda cantou pra gente sobre o mar, e assim nós vamos colocando um ponto final aqui no nosso Hora da Vitória, agradecendo sempre ao nosso Papai do Céu por mais um dia de trabalho, pelo dom da vida, da comunicação e da alegria. E a você, meu muito obrigado, obrigado sempre pelo teu carinho, pela tua amizade, pela tua audiência, onde quer que esteja, com quem quer que esteja, tudo de bom, fica com Deus, porque com Ele nós iremos e sem Ele nada, absolutamente nada seremos. Tchau, tchau, volto se Deus quiser amanhã com mais Hora da Vitória pra você. Vou deixando por aqui a minha última de hoje, quem chega e canta pra gente esse louvor bonito são eles, Diego e Romualdo, Divino Companheiro. Tchau, tchau, graças e paz, volto amanhã, se Papai do Céu me permitir.

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5: 22 horas. 23.

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1: Olá, graça e paz. Eu sou o Samuca San e a gente segue com muito louvor e adoração para edificar o seu dia. Enquanto Deus não for prioridade na sua vida, alguma coisa será, e essa tal coisa uma hora vai te decepcionar.

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Pode ser junto com a gente agora?

no Adoração Total, o louvor de Isadora Pompeu, Tranquilo. Antes ouvimos também o louvor de Templo Sou, Eu Pertenço ao Senhor. Deus é o dono de nossas vidas e está no controle de cada situação. Que você possa ter um excelente dia, com muita fé em Deus. Tudo o que Deus faz é bom, tudo o que Deus permite é necessário. Jó 2:30. Nada do que Deus faz é em vão, tudo tem um propósito debaixo da vontade dele. Por isso, continue persistindo e crendo que o Senhor tem o melhor para você.

0: São Total e o louvor de Bruna Carla. Antes ouvimos também a dupla André e Felipe. E começamos com o coral Voice Soul. E você, já indicou o louvor que mais gosta? Mande sua mensagem e interage com a gente através aqui do WhatsApp da rádio ou ainda pelas redes sociais. O Adoração Total faz uma pausa. Daqui a pouco tem mais. Não sai daí.
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0: preso na cadeia.
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6: De volta, Adoração Total. Não importa o tamanho da tua diversidade, senão o tamanho da tua fé. Marcos 9:23.

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1: E aí o louvor de Maf Music. Antes ouvimos também Diante do Trono com Ana Paula Valadão. E a gente aproveita agora para mandar sua mensagem. Você que sempre participa e interage com a gente. A Adriana tá em Osasco, São Paulo, mandando aí um alô especial para seu esposo Flávio e toda a família. A Maria Helena tá com o rádio ligado na cidade de Muriaé, Minas Gerais. Graça e paz também para Simone, o Antônio e a Cleonice em Anápolis, Goiás. O Reinaldo em Guarapuava, no Paraná. E a Patrícia em Arapiraca, Alagoas. Que Deus possa abençoar a todos.

0: Adoração Total e o Louvor de Júlia Cristiano e Gessé Aguiar, Imprevisível. Antes ouvimos também Marquinhos e Gabriela Gomes. Embora as coisas não tenham sido tão fáceis ultimamente, está tudo entregue nas mãos de Deus. Na hora certa, vai acontecer. Confie, acredite. Um excelente dia. Logo mais estaremos de volta.
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2: Muito bem, chegando com o nosso Hora Livre Flashback no seu rádio. Que bom saber que você tá aí com a gente. Por aqui a gente vai trazendo aquela melhor sequência musical Flashback, uma playlist super especial. E a gente vai começar esse programa de hoje com o som de 2002, Delta Goodrem, com Born to Try.
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1: E que sequência linda. Tá gostando? Opa, que viagem bacana. A gente vai fazendo por aqui nossa seleção de músicas, grandes clássicos, né? Do fundo do baú pra gente matar a saudade. E tá chegando mais uma. A gente vai abrindo agora com o som de 1986. Duran Duran, A Matter of Feeling.
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0: obrigado. Valeu demais.
1: Ô, trem bom! E a festa continua aqui. Eu tô tendo a alegria de receber aqui também em casa meu amigo, meu irmãozinho, maior voz, um repertório maravilhoso, uma banda inesquecível e um cara extraordinário. Do Raça Negra, meu irmãozinho, Luiz Carlos! Vamos nós! Vai, galera da banda!

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1: 5 horas, 7 minutos.
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7: Alô, amigos de todo o Brasil. Sertanejo Classe A chegando por aqui a partir de agora. Edição da terça-feira. Tá tudo bem por aí? Como é que tá ainda a semana? Começou bem? É, então tá bom demais. Música, tem muita música pra gente ouvir junto. Quem abre por aqui é o Roberto Meirinho, meus amigos. Roberto Meirinho cantando Vá pro Inferno com Seu Amor. Tem André Andrade, Loira do Carro Branco, Paixão de Peão. Tem Pedro Freitas, Suspende a Saideira. E tem mais. Começa agora, Sertanejo Classe A. É muito bom estar com você por aqui, curtindo só o melhor do sertanejo.

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0: Aí, pessoal, mesmo lá em casa, minha sogra vai chegar. Paulo Leite e o Sérgio Reis não dá pra diferenciar qual que é a voz de cada um, porque é idêntico, né? Bonaros, ó. Vamos lá, tem intervalo chegando, sim. É rapidão, a gente vai pro intervalo e volta já com mais Sertanejo Classe A. Não sai daí.
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0: Sertanejo de volta por aqui trazendo Tá Com Raiva de Mim na voz de Rodrigo Marcel. Tem João Bosco e Vinícius, Dou a Vida por um Beijo, Caboclinho Valente, Rodrigo Matos e Praiano. É o Sertanejo Classe A com você.
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1: Sertanejo Classe A pra você, Tião Carreiro e Pardinho, Sonho de um Boiadeiro. Fechou mais uma sequência por aqui, tem intervalo chegando. Chitão e Chororó já tá programado pra gente curtir na sequência. Tem ali também o César e Alessandro e muito mais. Pede a sua, a gente toca aqui no Sertanejo Classe A.
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3: 5:48 minutos.
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1: Vem mais por aqui, Sertanejo Classe A, o que vem chegando, Marcos Violeiro e Adalberto, Inquilina de Violeiro. Orgulho Caipira, Raiz e Sertão, tem Darcy Rossi e Robertinho, Toneladas de Paixão, aqui no Sertanejo Classe A, o melhor do modão.
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1: Sertanejo Classe A, Thales e Conrado cantando Será Que Foi Saudade? Ô, modão bom! Tem mais intervalo chegando, o Edson Hudson tava ali, Chora Feito, é o que vai vir depois do intervalo pra gente curtir aqui no Sertanejo Classe A. A gente vai e volta já.
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1: Vamos de modão, vamos de modão. Chorei por ela, o que vem chegando aqui com o som do delay do Ivan. Tem o Gino Ingênuo, Sentimento Cigano. E essa aqui, olha essa música aqui, ó. Azul. É Guilherme Santiago no Sertanejo Classe A.
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10: 6:09.
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12: Alô, comunidade. São 6:09, hein? Bom dia, 6:09, 11 graus. Eu achei que ia estar mais frio, né, o Alves? Parecia que ia esfriar, onde começou um ventinho meio gelado à noite aí. E parecia que nós íamos ter aí uma noite gelada, mas não. A meteorologia diz que a partir da próxima noite, né, que nós vamos ter um friozinho presente aqui. Por enquanto, vamos chegando aqui, uma ótima manhã para você. Bom dia, você que tá na linha de campo, você que tá na ordenha do leite. O nosso abraço mais do que especial. A gente segue aqui na nossa programação, segue aí com o sucesso. Aí para você que tá nos acompanhando aí nessa manhã, então, vamos seguindo, né, com música, seguindo com o sucesso aí para você. Ótima manhã, você que tá acompanhando aí a nossa programação. Muito obrigado pela tua audiência, obrigado pela tua companhia. A gente vem chegando então com a nossa programação aí para você, né? Um grande abraço e uma ótima manhã para você. Chegando aí com a nossa programação, é o nosso Alô Comunidade, sempre trazendo para você as informações. Terça-feira, 19 de maio. Lembrando que sexta-feira começa aí, quinta-feira, né? Começa aí. Sexta começa a nossa Romaria. Então, sexta-feira começam as novenas. Lembrando que todas as noites transmissões aqui da Paim FM. Então todas as noites nós teremos as novenas com transmissão ao vivo aqui. Você pode ligar o radinho e ficar acompanhando, né? A gente vai estar acompanhando aí todas as transmissões das celebrações. No sábado à noite aí a procissão, no domingo a missa campal. Tudo vai ser transmitido para você, então fique tranquilo que a gente vai estar levando todas as emoções aí para você aqui na nossa programação. Fique tranquilo que a gente vai passando para você todas as informações aí da nossa programação. Agora são 6:11, né? 82% umidade relativa do ar. Um grande abraço e uma ótima manhã para você. Vamos iniciando os trabalhos aqui com música campeira do Rio Grande nesta terça-feira. Vamos trazendo dentro também coberto aí, né, pelo que a gente tá vendo. Vamos iniciando então os trabalhos aqui com música. Vamos abrindo com a música campeira do Rio Grande. Tá chegando os Cuera da Vacaria para cantar pra gente aqui o Tocador de Bugio. Bom dia.

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1: Fez sucesso aí dos galponeiros, a tradição gaúcha, 6h32, hein? 6h32, ótima manhã aí de terça-feira. Hoje, 19 de maio, aquele abraço especial para você. Muito obrigado pela tua audiência, obrigado pela tua companhia. E nós tivemos ontem a escalação aí da seleção brasileira, né, para a Copa do Mundo, sem surpresa nenhuma, né? Vai o Neymar para a Copa. Vai o Neymar para a Copa sem jogar muito, quase nada, né? Mas arrumou a boca para a Copa aí e os comentaristas estão opinando, né? Aí de que o Neymar, tudo bem que é o Neymar, um bom jogador, isso não se discute, mas qual é o critério, né, da seleção brasileira, porque tem atletas aí que foram convocados, que há muito tempo não levantam um título nos seus clubes, né? Então, essa é uma dúvida que eu, como brasileiro, tenho, de como é que é feito esse critério, né, para a escolha do jogador que vai para a Copa do Mundo. Porque, né, às vezes o jogador se esforça, o jogador corre atrás da máquina, né? Tá num clube, às vezes, vencedor e não é convocado. E vem de vereda aí alguém e já consegue a vaga, né? Então, eu não sei qual é que é o critério, qual é o critério que é utilizado pela seleção, né? Mas, para convocação da seleção, né? Melhor dizendo. Mas aí que tá a diferença, né? Vamos ter que um dia alguém vai ter que nos explicar qual é que é essa diferença aí, né? Também dizer para você que o Everton, né, goleiro do Grêmio, foi convocado. Então o Everton vai para disputar a Copa do Mundo, merecido, um excelente goleiro, né, por tudo que vem fazendo. Nesse caso é merecido, porque o Everton carrega o Grêmio nas costas, e é verdade, né? Então havia uma expectativa do Hugo Souza, goleiro do Corinthians, mas não foi chamado, né? E nesse ponto, é como eu disse, tem que ver como é que é o critério, né? No caso do Hugo Souza, um excelente goleiro, né? E novamente vai o Alisson aí do Liverpool, né? O Liverpool há tempos que não coloca um caneco na estante, né? Então, vamos ver o que que é, como é que é o critério dos homens aí para fazer a escolha da seleção. Eu levaria o Everton e levaria o Hugo Souza. Mas também tem uma boa notícia. Tem uma boa notícia que dos 26 convocados, 7 jogadores são que atuam no Brasil, né? Há muito tempo que não se tinha uma lista tão grande, né? Tão grande de jogadores do Brasil. Geralmente é Europa, né? Jogadores da Europa, mas deu tudo certo, então vamos lá, né? Vamos torcer pelo nosso Brasil aí. Mas claro, sempre vai agradar uns, desagradar outros, é assim que funciona mesmo, né? Então, chama atenção aí essas informações, né? O Ancelotti chamou o goleiro Ederson, que no meu ver eu não levaria, e eu levaria então o Hugo Souza, então o Alisson, o Hugo Souza e o Everton, né? Mas o Ederson não levaria, mas enfim, né? O Marquinhos do PSG, tudo bem, né? O PSG tá estourando a boca do balão, merece, né? Jogadores que merecem aí, mas enfim, que depois nós vamos estar falando sobre isso. 6h35, agora vamos fazer um intervalo, em seguida tem mais aí.
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1: Pega a música pra você, 20 para 7, 11 graus, não vai perder a hora, gente. 20 para 7 aí, 11 graus de temperatura. Nós vamos seguindo o amanhecer carregado aí, tempo encoberto. A gente já vai trazer a previsão do tempo completinha pra você aqui na nossa programação, né? A nossa previsão do seguinte: terça-feira será de sol e geada em alguns pontos. Pra nós aqui, a princípio, não. Mas ali pra região de Vacaria, ausentes ali, o negócio tá branquinho, né? A gente aguardava aí, mas não veio hoje. Então, pode ser que venha durante o dia aí, né? Então, pode ser que durante a noite, a próxima noite aí seja mais frio. É o que os termômetros estão marcando. Enquanto isso, mandando ver aqui pra você a música, o sucesso. Aí pra você que tá nos acompanhando, você que tá curtindo aí a nossa programação. Muito obrigado pela tua audiência, obrigado pela tua companhia. 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E a gente vai seguindo aqui com música e vai trazendo as informações então para você aqui. Bom dia, bom dia, bom dia, bom dia, bom dia. Vamos trazendo música e sucesso aí para você que está nos acompanhando e está curtindo a nossa programação. Muito obrigado pela tua audiência. Vamos seguindo aqui, tá chegando música, tá chegando o Teodoro Sampaio.

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1: Segue o sucesso, 7:47. Agora o amanhecer já de tempo encoberto. A gente já vai trazer para ti todas as informações aí do tempo para hoje. O vento soprando aí a 5 km por hora. Olha, pelo menos a previsão diz que não chove. Apesar de estar carregado o tempo aí, a previsão, a não ser que ela me engane. Mas ela está dizendo aqui que não chove. Vamos aguardar para ver o que vai acontecer. Mas enquanto isso, vamos tomando aquele mate, né, Alves? Caprichado aí. Já vamos falar da seleção brasileira. Por enquanto, chegando o Iedo Silva.

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1: Muito bem, agora são 6h55, 5 faltando para 7 da manhã, 5 para 7, vamos com a previsão do tempo. Nessa manhã, 11 graus de temperatura. 11 graus, aí o sol aparece em todo o estado nessa terça-feira, ou seja, há a possibilidade dessa nebulosidade ir embora. É a massa de ar frio, na verdade, segundo a meteorologia, esse tempo encoberto é frio, não é chuva. Né? Tivemos aí ontem um dia bem agradável, né? Durante o dia, né? Foi um dia bem agradável. E a gente vai acompanhando aí o desdobrar desta terça-feira. Hoje a temperatura sobe um pouquinho mais, vamos a 17, 18 graus hoje. E não chove, pelo menos é o que diz a previsão, né? Se você me pedir chuva, quando? Chuva, pelo que eu estou observando aqui na previsão do tempo, tem uma chuvinha na sexta-feira só. Amanhã um pouquinho mais frio, sendo que na quinta-feira o amanhecer 4 graus, sexta-feira amanhecer 6 graus. Né? Sexta-feira poderemos ter uns 4 milímetros de chuva, o sábado vai ser caloroso, 18 graus, domingo 18 graus. Então, e a semana que vem esquenta um pouco mais a temperatura. Chuvas em grande volume, por enquanto, não, segundo aí as informações da meteorologia. 4 faltando para 7 agora. 4 faltando para 7, 11 graus de temperatura, 85% a umidade relativa do ar, então trazendo aí essas informações aí para você aqui na nossa programação. Quando são aí 6h56, a gente vai trazendo as informações aí para ti. Bom dia e uma ótima manhã para você que tá sintonizando aí a nossa programação, trazendo os destaques e também a boa música para você aqui na nossa programação, né? Então, trazendo aí os destaques e também as informações aí aqui na

0: palmas, Daniel, gente! Henrique Mulher.
1: Muito bem, 7 da manhã, 11 graus, bom dia, ótima terça-feira, Paim FM 104.9. Pede a tua música aí através do nosso WhatsApp, 3083-5039. 3083-5039 é o nosso WhatsApp aí que você pode pedir a tua música, mandar o teu abraço. Com o maior prazer a gente vai estar atendendo o teu pedido por aqui. 71, bom dia, ótima manhã, já tem aí o vamos trazer o Rezando com a Palavra de Deus aí com o Frei Jaime Bêtega. Tem toda a programação aí pra você. A gente vai estar trazendo aqui na nossa programação.
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2: Muito bem, 7:06, hein? 7:06 da manhã, bom dia. Bom dia, 7:06. A gente vai seguindo com música e vai seguindo aí com o sucesso pra você, você que vai acompanhando aí a nossa programação nessa manhã. Então, manhã de terça-feira. Hoje, dia 19 de maio. Um grande abraço para você. Lembrando que sexta-feira, dia 22, começa a nossa romaria. Lembrando que durante as novenas nós teremos, então, celebrações sempre às 7 da manhã e às 19 horas, né? Então, quem quiser participar às 7 da manhã também vai ter uma missa rapidinha todos os dias aí. E às 19, né? Cada noite com o seu tema. Dia 22, sexta-feira, com a mãe de Caravaggio, 75 anos de fé e devoção com os trabalhadores, né? Então, a gente vai trazer todas essas informações e todas essas movimentações da nossa romaria. Então, começa na sexta-feira, né? E vai até o dia 31, direto aí, todas as noites com as atividades. Depois das celebrações, teremos lanche no salão, o pessoal da comissão vai estar organizando, né? Temos algumas atividades diferenciadas também. Né? Nós temos aí, por exemplo, no dia 26, na próxima terça-feira, daqui uma semana, né? Que é o dia feriado de Nossa Senhora de Caravaggio, nós teremos aí às 9 horas uma atividade no Centro Cultural, História e Construção do Santuário, apresentação da banda Santa Cecília. Ao meio-dia vai ter um almoço típico aí com comida italiana, né? Tortei, salada, sobremesa, venda de ingresso já antecipado com o pessoal da comissão. E às 18 horas, procissão com Nossa Senhora na saída do pórtico, até a chegada e a encenação com Nossa Senhora de Caravaggio. Então, dia 26 é essa atividade aí. Depois, Segue normalmente a programação, 27, quarta-feira, missa 7:19. Dia 28, missa 7:19, 29, 7:19. No sábado, teremos a celebração às 7 da manhã, às 9, às 3 horas e às 19 horas, a missa campal com coroação de Nossa Senhora e procissão luminosa. No domingo, temos então aí, às 7 horas da manhã, celebração no santuário, às 10 horas, celebração campal e 2:30, bênção final. Todas as noites após a celebração, venda de lanches no salão. 75ª Romaria Nossa Senhora de Caravaggio com a mãe de Caravaggio. 75 anos de fé e devoção. 7:08 agora, 7:08. Música chegando para você, sucesso aqui na nossa programação. Vamos trazendo música. Vamos trazendo sucesso aí pra gente ouvir aqui na nossa programação. Tá chegando sucesso Hugo e Guilherme, Dois Corações e uma História.
6: A gente queria agradecer a presença de cada um de vocês. Obrigado pelo carinho, obrigado pela amizade de vocês. É muito prazeroso, muito gratificante tudo que tem acontecido nas nossas vidas. Eu fico feliz demais de ter tanto amigo assim, tantas pessoas que gostam do nosso trabalho, gostam de mim, aprenderam a gostar do Guilherme. Uma salva de palmas pra vocês. Se alguém Guilherme no pelo ao vivo, Guilherme.
7: Obrigado, gente.
6: Esse DVD vai pro seu vovô, né, cara?
7: Isso aí.
6: Bora. Nós.

0: gente.
1: Obrigado.
0: Obrigado mesmo. Valeu demais. Muita gente não sabe o quanto é difícil você trabalhar com música hoje, mas isso aqui está sendo feito com muita verdade, muito carinho. E a nossa essência, o que a gente gosta de cantar, o que a gente ouve até hoje. Mais uma vez, obrigado vocês. Uma salva de palmas, vocês foram foda. Obrigado, gente.
2: Valeu, Gordão. 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
1: Muito bem, agora são 7h16. Vamos lá com a previsão do tempo aí para você. Vamos trazer as informações. Então o tempo vai ficar tranquilo hoje, né? Esse tempo encoberto, a temperatura de 12 graus. Vamos falar um pouco aí da a apresentação, né, dos convocados para a Copa do Mundo, né? Então, convocados aí os jogadores, então, que vão disputar a Copa do Mundo. Então, ontem, numa festa grande aí da seleção brasileira. Então, a gente vai acompanhando e vai trazendo para você aí, né? Quando são 7h17, ontem o Ancelotti fez aí a divulgação da lista de quem vai disputar a Copa do Mundo para tentar botar o Brasil nos trilhos de novo, né? Então, ontem uma grande festa foi feita aí lá no Museu do Amanhã, no Rio de Janeiro. E tudo encaminhado, né? E os convocados, então, os goleiros Alisson do Liverpool, Ederson e o Everton do Grêmio. Os defensores, o Marquinho do PSG, o Danilo, o Alexandre, o Léo Pereira, Gabriel Magalhães, Brenner, Wesley, Douglas Santos, Ibanez, meio-campistas Casemiro, Bruno Guimarães e Lucas Paquetá, e Fabinho, Danilo Santos, atacantes Neymar, Vinícius Júnior, Rafinha, Gabriel Martinelli, Matheus Cunha, Endrick, Luiz Henrique, Igor Thiago e o Rayan. Então são aí os jogadores que foram convocados aí pelo Ancelotti, né? Então vai o Neymar para a seleção. Vamos ver, o Neymar vai na Copa, vamos ver como é que vai ser, né? Há quem diga que o Ancelotti vai levar o Neymar, né, pro caso de dar alguma zebra, para não dizer, perdemos a Copa sem o Neymar. Pelo menos vai levar, né? Eu não acredito que o Neymar vá desencantar, mas quem sabe, né? Então vamos aguardar, ver o que vai acontecer, né? Então, as informações aí são essas aí que a gente vai trazendo para ti, então, as informações, né? Agora são 7h19. 7h19, bom dia. Ótima manhã para você que tá acompanhando, tá curtindo aí a nossa programação. Então vamos fazendo, chegando os mirins aí.

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1: O nosso primeiro disco de ouro foi em 1976. Faz tempo, hein, Matinho?
2: Faz bastante, hein?
1: É. E foi com essa música aqui, Pedaço de Minha Vida.

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1: Indicadores Agropecuários, com Diego Brião. Soja.
2: Os contratos futuros de soja com vencimento em julho registraram elevação nos Estados Unidos na segunda-feira. Na Bolsa de Chicago, a cotação era de US$ 12,13 por bushel ao final do dia. Valor no mercado físico no Brasil por saca de 60 quilos. Estado do Mato Grosso, cidade de Rondonópolis, R$ 114,50. Paraná, Marechal Cândido Rondon, R$ 111. Bahia, Luiz Eduardo Magalhães, R$ 114.

0: negociados ao final da segunda a R$ 337 por arroba. Houve elevação de 0,13% no dia. Boi à vista, Mato Grosso, Rondonópolis, R$ 344 por arroba.
1: Café.
0: Os contratos futuros de café arábica com entrega prevista para maio terminaram a segunda-feira em Nova York, nos Estados Unidos, em queda. A cotação era, ao final do dia, de R$ 1.830,44 por saca de 60 quilos. No Brasil, na B3, os contratos futuros de café arábica com entrega prevista para setembro apresentaram queda, com cotação de US$ 313,40 por saca de 60 quilos. Valor no mercado físico do café arábica tipo 6 por saca de 60 quilos. Minas Gerais, Varginha, R$ 1.650 e São Paulo, Franca, R$ 1.680.
1: Algodão.
0: Valor do algodão em pluma por arroba. Mato Grosso, Sorriso, R$ 131,78. Valor em queda na comparação com a cotação anterior. E Bahia, região oeste, R$ 140,25 em estabilidade.
1: Trigo.
0: Valor no mercado físico do trigo por saca de 60 quilos. Paraná, Marechal Cândido Rondon, R$ 68,00 em estabilidade. E Rio Grande do Sul, Nonoai, R$ 65,00 também em estabilidade.
1: Arroz.
0: Valores no mercado físico, Bahia, região oeste, R$ 79,50 por saca de 60 quilos, em estabilidade, e Rio Grande do Sul, média estadual, R$ 60,00 por saca de 50 quilos, também em estabilidade.
1: Indicadores agropecuários com Diego Brião, produção, Agência Rádio Web.

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3: 8 horas.
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6: Bom dia, pessoal. Bom dia, Brasil. Tá começando o Show da Manhã, o seu encontro diário com os maiores sucessos do momento com Jonathan Gonçalves. Vem com a gente porque aqui a vibe é boa, a música é top e o dia já começa no ritmo certo.

0: pra Diego Arnaldo, vai.
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1: 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Amor de

0: Pericles, mal acostumado na programação. Daqui a pouco tem muito mais, hein?
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5: Oito horas.

0: Todo dia, sempre neste horário, tem Jonatas Gonçalves no Show da Manhã com muita música, dinamismo e muito alto astral na sua manhã. Bom dia! 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
0: Com o show! Segue com a gente, porque tem muito mais músicas chegando!

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0: meus queridos Jorge e Matheus.
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2: Bom dia! 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

0: Murilo Rufi,
1: muito barulho, Fortaleza! 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
0: Um pagodinho pra curtir, aquele gingado pra quem tem samba no pé. Oba Oba Samba House com Lucas Luco.

0: Brasil, tô dentro, muito mais músicas que a gente tá dentro com muito sucesso, com muito gingado, pra quem tem samba no pé, hein? A gente ama curtir uma boa música, sertanejo, pagodinho, nacional, internacional, a gente curte um forrozinho, a gente gosta de tudo, a gente é apaixonado por você, viu? Obrigado pelo carinho, pela audiência de todo dia. Bom, a gente vai pro intervalo, daqui a pouco continua, você vai ficar comigo, né? Dá tempo de tomar uma, dá tempo de fazer o número um, daqui a pouco a gente continua, tá?
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5: 8:37, 104,9.
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1: Um pagodinho das antigas.
2: Esse
1: daqui é pros nossos melhores amigos, né? Turma do Pagode. Amigos.

0: turma do pagode, amigos. Ah, tem uma letra tão bonita, né? Depois do intervalo a gente curte muito mais músicas do seu artista predileto. Se o seu cantor não tocou, pode tocar ainda hoje, hein?
1: Tivemos uma relação tão boa, mas agora
0: depois do intervalo tem mais.
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11: 8:55.
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0: Atenção, atenção, signo de Áries. Você vai dar um show na hora de correr atrás dos seus sonhos e pode aproveitar essa energia toda para definir novos objetivos a partir de agora. A sorte do dia, seu número é o 6. Atenção, atenção, signo de Touro. A lua ainda segue infernizando seu astral, viu? Mas sua intuição estará tinindo. E ainda, se ouvir os avisos do seu sexto sentido, poderá conquistar algo importante. Na sorte do dia, seu número é o 52. Atenção, atenção, signo de Gêmeos. O dia começa animado e as estrelas enviam ótimas energias para você sair da sua zona de conforto. Se está pensando em iniciar uma sociedade, é hora de se arriscar um pouco mais e colocar um projeto ousado em prática. Na sorte do dia, seu número é o 46. Daqui a pouco a gente confere mais previsões astrais para os demais signos. Fique ligado, eu sou o Fabão e a gente volta daqui a pouco.
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13: Acolher esta prece e possamos também rezar pelos outros. A salvação passa pela nossa oração. Queridos amigos e amigas, alegria de estarmos juntos, 19 de maio, terça-feira. Obrigado, Senhor, por este dia. Obrigado pela vida. Obrigado por tudo aquilo que nos une. A fé faz toda a diferença no nosso viver. Que nós tenhamos muita paz, muita luz, muita esperança e muita perseverança. Estamos nos preparando para a festa do Divino Espírito Santo no próximo domingo e vivendo assim, então, a semana de oração pela unidade dos cristãos. Que nós possamos viver o ideal de Jesus, um só rebanho e um só pastor. Alegres por estarmos juntos, iniciemos em nome do Pai, do Filho e do Espírito Santo. Amém. E a palavra de Deus desta terça-feira, 19/5, é de João, capítulo 17, versículos de 1 a 11. O Senhor esteja convosco, Ele está no meio de nós. Proclamação do Evangelho de Jesus Cristo.

termo a obra que me deste para fazer. E agora, Pai, glorifica-me junto de Ti com a glória que eu tinha junto de Ti antes que o mundo existisse. Manifestei o Teu nome aos homens que Tu me deste do meio do mundo. Eram Teus e Tu os confiaste a mim, e eles guardaram a Tua palavra. Agora eles sabem que tudo quanto me deste vem de Ti, pois dei-lhes as palavras que Tu me deste, e eles as acolheram e reconheceram verdadeiramente que eu saí de Ti e acreditaram que Tu me enviaste. Eu Te rogo por eles, não Te rogo pelo mundo, mas por aqueles que me deste, porque são Teus. Tudo que é meu é Teu, e tudo que é Teu é meu. E eu sou glorificado neles. Já não estou no mundo, mas eles permanecem no mundo, enquanto eu vou para junto de Ti. Palavra da salvação. Glória a vós, Senhor. O título deste evangelho de hoje seria Oração Sacerdotal de Jesus. Jesus que reza ao Pai, fazendo o quê? Agradecendo por todos que Deus deu e capacitou para que eles reconhecessem que Jesus era o Senhor. E Jesus, preocupado com esse cuidado, ele está voltando para o Pai. O que ele pede? Que o Pai cuide. E Jesus deixa claro que o mundo pode ter outros planos, então é preciso pedir ao Pai que cuide. Esta oração sacerdotal de Jesus é tão bonita, tão profunda. Jesus rezando ao Pai por nós. E ele não rezou só por aqueles lá do seu tempo. Ele rezou por todos aqueles daquele tempo e dos tempos futuros. Então ele rezou por nós também. E rezou por nós pedindo ao Pai que não deixasse que a gente se perdesse nesse mundo. É tão fácil se perder. Um dia a gente deixa de fazer uma coisa, outro dia deixa de fazer outra. E aí quando a gente vê, não está fazendo mais nada do que de fato tinha se proposto. Tenhamos muita capacidade, muita força, muito discernimento. E lembremos que Jesus, junto do Pai, reza por nós. Que nós possamos acolher esta prece. E possamos também rezar pelos outros. A salvação passa pela nossa oração. E quando a gente diz salvação, não estamos dizendo algo apenas para o futuro, para o que vem depois desta vida. A salvação é a felicidade do dia a dia. Então vivamos com muita alegria, com muita esperança e muita gratidão no coração. E por falar em gratidão no coração, hoje eu estou de aniversário. Eu quero dividir com vocês, com quem eu divido todos os dias, as palavras, a oração, as orações. Quero dividir com vocês a gratidão que eu sinto pela vida. Acho que Deus foi tão generoso em conduzir tão bem os passos. E agradeço sempre porque Ele me deu a graça de viver e de ser Frei Capuchinho. Se a vida é um dom, a vocação que Ele me deu também é um presente extraordinário. Então, com vocês, junto com o Portela, junto com o Edilson, com todos vocês, com os nossos apoiadores, quero dizer obrigado, Senhor, pela vida. A vida que está em mim e a vida que está em todos vocês que fazem parte da minha história de vida. Agradecidos, rezemos. Pai nosso, que estais nos céus, santificado seja o vosso nome. Venha a nós o vosso reino. Seja feita a vossa vontade, assim na terra como no céu. O pão nosso de cada dia nos dai hoje, perdoai-nos as nossas ofensas, assim como nós perdoamos a quem nos tem ofendido, e não nos deixeis cair em tentação, mas livrai-nos do mal. Amém. Que o Senhor nos abençoe, nos proteja, nos guarde sempre, nos dê a paz e a alegria de viver. Que Ele nos abençoe. Em nome do Pai, do Filho e do Espírito Santo. Amém, amém. Obrigado porque vocês existem na minha vida. Paz e bem, santa alegria.

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3: 9 horas.
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3: Participe com a gente sempre neste mesmo horário aqui na sua rádio predileta, no Show da Manhã com o Jonatas Gonçalves. Estamos de volta. Bom dia! O melhor.
6: Voltamos
3: e
6: o Show da Manhã segue firme, trazendo só pedrada musical. Tá preparado para mais uma sequência de hits?

0: Essa é a nova e já tá entre as mais tocadas. Ouve aí.
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0: Vá.
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0: Alô. E aquele pagodinho pra curtir, né? Todo dia a gente tem que dar uma sambada, relaxar e curtir um chopp garotinho com ferrugem.

0: Laia. Ferrugem, Chope Garotinho. É um pagodinho pra animar o nosso dia a dia. E aí, tá gostando da programação? Você gosta de um pagodinho, de um sambinha? Eu gosto, hein? Esse daí é o Chope Garotinho com Ferrugem na programação. Tam, tam. Bom, a gente vai pro intervalo daqui a pouco, tem muito mais músicas.
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4: 9:23.
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0: Estamos de volta no Show da Manhã com o Jonatas Gonçalves. Ótimo dia, tudo de bom pra você. 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
6: O intervalo passou e a batida voltou. Segura aí, porque o Show da Manhã tá só começando a ferver.
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6: A disputa terminou e a música vencedora é esta aqui, ó. Aproveita ela inteira pra você.

0: participação incrível hoje. Até a próxima edição do Seleção Musical do Ouvinte.
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E assim a gente fecha mais uma edição do Show da Manhã com Jonatas Gonçalves. Valeu pela companhia e não esquece que a gente tá aqui todo dia neste horário, tá? Com os maiores hits e a sua vibe favorita. Fica na sintonia, a música continua. Tchau, gente.

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1: Fim de mais um Show da Manhã com Jonatas Gonçalves, mas os hits continuam na nossa programação, hein? Valeu pela sintonia e até a próxima edição, no mesmo horário, com mais sucessos pra você começar muito bem o seu dia no clima certo com a gente. Tchau, pessoal.
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2: Atenção, atenção, signo de Câncer. Logo cedo, vale reservar parte da sua energia para se cuidar melhor. Lua e Marte enviam good vibes, boas vibrações, para cortar hábitos ruins e melhorar a cicatrização. Na sorte do dia, seu número é o 2. Atenção, atenção, signo de Leão. Seu espírito de equipe tem tudo para contagiar os outros e isso também vale para o serviço. A união faz a força e você vai chegar mais longe se souber conquistar o apoio dos colegas. Na sorte do dia, seu número é o 3. Atenção, atenção, signo de Virgem. Aproveite as boas energias de hoje para fazer algumas mudanças ou alterações em casa, viu? O aconchego do lar, o abraço da família, tá com tudo. Na sorte do dia, seu número é o 18. Daqui a pouco a gente confere as previsões astrais para os demais signos. Fique ligado, eu sou o Fabão e a gente volta daqui a pouco.
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6: Uou, uou, uou, Super Hits, chegamos, chegamos. Nossa sequência tá por aqui, começando agora, pra você curtir, pra você seguir sempre com a gente por aqui, aonde você estiver, seja em casa, no trabalho, no carro, pelas redes sociais, na internet, nos aplicativos. Bom é ter você aí. Estamos chegando? Estamos chegando.
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6: Mas o bom mesmo é ter você aí, sempre ligadinho, sempre ligadinho. Vamos que vamos, eu sou o Fabiano Farias, então seguimos juntos. Hoje, dia de terça-feira, 19 de maio de 2026, dia dos acadêmicos de direito e dia do defensor público também. Vem música, o que vem chegando por aqui, abrindo a sequência de hoje, Pedro Neto e Matheus Concleto e Romário, localização. Começamos, começamos.

0: Super Hits que segue, aqui o sucesso não para. Danilo e Davi cantando Eu Não Sou Terapia. E mais Maiara e Maraíza, 90-10, Super Super Hits.
1: Existe uma teoria que se chama 90-10, onde uma pessoa tem 90% daquilo que você procura em alguém, só que você foca naqueles 10% que falta. Aí você já está.

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3: A vida muda constantemente e muitas vezes as melhores conquistas surgem depois dos momentos mais difíceis. Não permita que o dia ruim define sua história. Você ainda pode conquistar sonhos, abrir novos caminhos e alcançar resultados que hoje pareciam distantes. Pequenos passos diários constroem grandes vitórias ao longo do tempo. Valorize suas capacidades, sua experiência e tudo que já conseguiu superar até aqui. Há pessoas que desistam diante de situações menores do que aquelas que você já enfrentou. Isso mostra que existe resistência, inteligência e potencial dentro de você. Confie mais no processo e mantenha o foco no que deseja construir. Espalhar palavras positivas também transforma o ambiente ao redor. Um gesto simples, uma atitude de respeito ou uma mensagem de incentivo podem mudar o dia de alguém. O otimismo não significa ignorar

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7: Segue Super Hits. Mais sucesso, intervalo rapidão. Já estamos de volta por aqui. E a vez é de João Neto e Frederico. O cara errado. Curte aí, Super Hits. É super.

0: Gustavo Lima.
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0: É chuva ou choro, Luan Santana? Chuva ou choro chegando agora.

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0: Vem mais vocês, sempre com você. Tá chegando mais, tá chegando mais. Matheus Cauã com a Simone Mendes. Vem cantando Meu Silêncio.
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0: Bandido do Amor. Ayala e Júlio César com a Jennifer Stephanie.
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0: Já sabe, né, que a música não para. É uma melhor que a outra, é uma depois da outra. E assim vai, né, o dia todo, todo dia. Léo Balbi Nut com Danilo Davi, número chato. Vai seguindo, super hits.

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6: 10:39. 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

0: Vai que vai, seguindo o Super Hit, sucesso não pode parar. Zé Neto e Cristiano vem chegando. Oi, tudo bem? É a música.
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gente separou e não sabe. Zé Henrique Gabriel com Gustavo Lima. Tem mais, Simone Mendes, vem cantando Lágrima Amarela. Manda tua mensagem aqui pra rádio, aproveita, vem.

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5: 10:57.
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8: Super Hits, tem mais intervalo rapidão, já estamos de volta. Maiara Maraíza, seguindo por aqui. Pra você, é a música, curte aí.

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0: Matheus e Cauã, Carona, tocando.
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0: Mas tem mais, vem chegando agora o Enzo e o Thiago com Alexandre Pires, meu golzinho.

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5: 11 horas.
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0: Dadaiada, da Ilara com Bruno e Dene. Super Hits é super. Fechamos por aqui a edição de hoje. João Neto e o Frederico Bobo. Tô indo pra você, aquele grande abraço. Até mais, tchau.
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6: Atenção, atenção, signo de Capricórnio. Assuntos relacionados ao lar, à família, contam com boas energias pela manhã, mas talvez pinte tensão em casa no período da tarde se não tiver cautela. Melhor não deixar o pessoal interferir demais na sua vida amorosa, viu? A sorte do dia, seu número é o 43. Atenção, atenção, signo de Aquário. A sua habilidade para se comunicar ganha destaque, inclusive no contato com os colegas. Além da facilidade para expandir sua rede de contatos, você poderá formar parcerias e atrair as pessoas sem fazer muito esforço logo cedo. À tarde, porém, será fácil se distrair? Então redobre a atenção. Na sorte do dia, seu número é o 23. Atenção, atenção, signo de Peixes. Tudo o que envolve o seu bolso conta com ótimas energias logo cedo, viu? Aproveite para correr atrás de uma promoção, encontrar um novo trabalho ou fechar o negócio. Mas é melhor fechar a carteira à tarde, porque o risco de gastar mais do que pode é real. A sorte do dia, seu número é o 26. Por hoje é só, pessoal. A gente volta na próxima edição das previsões astrais para o seu signo. Um beijo e até mais.
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9: Irmãs, bom dia. Louvado seja nosso Senhor Jesus Cristo, para sempre seja louvado. Somos convidados a refletir neste dia, Maria, mãe da verdadeira devoção. Você é devoto de Nossa Senhora? Espero que sim. Nada mais sublime que um católico que, adorando a Santíssima Trindade, Pai, Filho e o Espírito Santo, tenha também especial veneração pela Mãe de Jesus. Mas para que nossa devoção mariana seja um meio seguro de louvar Maria da forma adequada e verdadeira, são necessárias algumas atitudes fundamentais. Primeiramente, nossa devoção deve ser interior, profundamente enraizada em nossa vida de fé e voltada para o amor de Deus sobre todas as coisas. Somente quando nossa devoção é interior, tem sentido expressá-la por meio de gestos concretos de amor a Maria. Assim, só quem ama verdadeiramente a Mãe do Céu pode debruçar sobre a oração do terço com convicção e fé. Somente a fé em Maria garante que nossas ladainhas, romarias e aclamações sejam realmente fruto de nosso coração orante. Em segundo lugar, a nossa devoção a Maria deve ser terna e carinhosa. Quando pensamos em Maria, estamos pensando numa mãe profundamente preocupada com nossa felicidade e realização. Por isso, é de bom grado ser amorosos com ela. Amor expresso na vida de oração, no seguimento do Evangelho de seu Filho Jesus e nos gestos de caridade com os mais necessitados e abandonados. Nossa devoção também deve ser santa e desinteressada, ou seja, deve levar-nos a querer imitar o amor de Maria por Deus e pelos homens e mulheres. Se a nossa devoção é simplesmente interesseira, ansiando por milagres e intervenções sobrenaturais, não compreendemos ainda o que significa louvar Nossa Senhora. Devemos, antes de tudo, dedicar a ela nosso agradecimento por tudo que já recebemos por sua intercessão. Depois, precisamos aprender de Maria a ser santos e a servir nossos irmãos e irmãs com alegria, exercendo nossos dons e carismas para a transformação de nossa realidade. O resto é graça. Ser agraciado significa receber sem pedir, alcançar por intermédio exclusivo do amor. Assim, se acreditamos que a Mãe nos ama, basta confiar e deixar com que ela realize as maravilhas de Deus. Enfim, nosso amor e nossa devoção a Maria devem ser firmes e constantes, e não frutos de um fervor passageiro ou sentimental. Aquele que volta seu olhar para Maria somente nos momentos de desespero não sabe que o amor de mãe também quer ser agradecido. Às vezes, pedimos demais e agradecemos de menos. Outras vezes, pedimos na dor e nos esquecemos de louvar quando tudo está bem. A devoção a Maria nos leva a consagrar nossa vida a ela. Consagrar a vida a Maria é entregar tudo o que temos para que ela tome conta de nós e nos conduza serenamente ao encontro de Jesus, nosso Redentor. Quem ama Maria segue o caminho de Jesus Cristo. Nele encontramos a razão da nossa vida. Amar a Jesus e fazer tudo o que Ele pede de nós. Esse é o grande sonho de Maria para a humanidade. Maria de Nazaré, Maria me cativou. fez mais forte a minha fé e por filho me adotou. Assim inicia uma bela canção mariana escrita pelo padre Zezinho. Maria, uma mulher simples que, com generoso coração, acolhe em seus braços maternos as nossas alegrias e tristezas, nossos sonhos e angústias, por meio de seu filho Jesus. Cheia de graça, confiante no Senhor, acreditou na sua promessa, tornando-se toda de Deus. Hoje ela nos cativa, nos fortalece na fé e caminha conosco com amor materno. Em Caravaggio, diante da Mãe, nossos olhos brilham, pois sabemos que dela vem o abrigo e a proteção. Peregrinando nas estradas da existência, a Mãe de Caravaggio torna-se nosso consolo na hora da aflição, nas noites escuras da vida. Aos seus pés, uma mulher chora suas dores e sofrimentos. Maria, Mãe da humanidade, não fica indiferente.
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9: Irmãos e irmãs, bom dia. Louvado seja nosso Senhor Jesus Cristo, para sempre seja louvado. Por que nós, católicos, amamos tanto Nossa Senhora? Quais são os motivos que nos levam a elevar a voz para louvar a Mãe de Jesus? Resolvi pensar um pouco sobre essas perguntas e encontrar boas respostas. Afinal, quando soubermos dizer com clareza por que amamos a Mãe de Jesus, então ninguém poderá tirar de nós a certeza de que Maria colabora com seu filho na obra da redenção. Mas como encontrar respostas para essas perguntas? Ao invés de procurar em livros ou tratados de teologia, a melhor resposta sobre o amor à Nossa Senhora deve estar guardada no coração daqueles e daquelas que expressam este amor e devoção no seu dia a dia. Pensando nisso, fui procurar respostas entre os devotos de Nossa Senhora. Uma devota de Nossa Senhora disse-me: "Eu gosto de Nossa Senhora, porque eu aprendi desde criança a amar minha mãezinha e ela nunca me abandonou. Este testemunho nos ensina coisas lindas sobre o amor à Nossa Senhora. Veja que o amor se planta desde cedo. No coração da criança deve ser semeada a semente da religião, da fé, do amor a Jesus e a Maria. A semente plantada na infância e cultivada com carinho dará frutos na vida do jovem e do adulto. É no seio da família que aprendemos a amar as coisas de Deus. As verdades da fé que escutamos quando somos pequeninos ficam guardadas conosco pela vida afora. Ainda que durante algum tempo da vida nos afastemos da igreja e das coisas de Deus, uma hora retornamos para a casa do Pai. Como na parábola do filho pródigo, quando temos em nós a saudade das coisas de Deus, mesmo se a vida nos afastar dele por um tempo, nós sempre vamos retornar para o colo do Pai. Outro devoto de Nossa Senhora disse que a ama porque ela é a mãe de Jesus e por isso é também sua mãe. Este jovem cristão destacou a maternidade de Nossa Senhora. Amamos muito a nossa mãe terrena e esse carinho sentimos com muito mais força pela mãe do céu. Somos uma religião que tem presença materna, feminina, acolhedora. Finalmente, quando perguntei a uma senhora já idosa que estava rezando o terço na igreja, qual a razão de ela amar tanto Maria, mãe de Jesus, ela me respondeu sorrindo: quando a gente é criança, a gente aprende a amá-la e depois, com o passar dos anos, a gente vai percebendo que seu exemplo de vida é realmente muito bom para nós. É a voz da sabedoria humana falando com o coração. É a experiência de alguém que provou na vida a beleza de amar Nossa Senhora. É a voz que reafirma o valor da devoção e do carinho pela Mãe de Deus. Quando gostamos de uma pessoa, pensamos nela, sonhamos com ela, queremos estar perto dela, conversar, dizer palavras elogiosas. Quando amamos, queremos fazer a pessoa amada feliz. Assim é a relação do povo de Deus com Maria. Sabemos que nossos louvores chegam ao coração de Maria e que podemos contar com sua intercessão na hora da dor. Deus amou Maria e a escolheu para ser a mãe de seu filho. Quem sou eu para não amá-la? Quem somos nós para não amá-la? Encontramos em Maria a força, a proteção, o ânimo, a coragem para a nossa caminhada, como ela socorreu Joaneta em seu momento de dificuldade familiar. Assim, continuamente, ela intercede por nossas famílias. Queremos rezar esta oração, nos colocando diante da Mãe, pois ela sempre acompanha os seus filhos em sua caminhada. Maria, Mãezinha querida, no coração da gente simples, encontramos os mais belos sentimentos de amor para com as coisas sagradas. Vós fostes uma mulher humilde, do povo, dedicada aos pobres e sofredores, e essa vossa disposição em servir reflete com esplendor no coração da gente mais necessitada. Dai-nos a sabedoria dos simples e guiai-nos nas horas da dor, mas também acompanhai-nos nas horas de alegria, de esperança, de fé. Amém. Prepare em sua casa, em seu comércio, um espaço com a imagem de Nossa Senhora de Caravaggio, faixa, banner. Vamos assim demonstrando a nossa fé, a nossa devoção e acolhendo bem os romeiros, os devotos que visitarão o Santuário da Mãe de Caravaggio. Que o Deus Todo-Poderoso nos abençoe através da intercessão da Sempre Virgem Maria, Mãe de Caravaggio, nos livrando de todos os males, perigos, dúvidas, incertezas, nos trazendo a saúde do corpo, da alma, do espírito, para que possamos sempre imitar a Mãe no seu amor, no seu serviço, na caridade, na missão de anunciar e viver o reino de Deus. Iluminai-nos para que irradiemos sua mensagem de coragem, de incentivo a todas as pessoas, de paz, de esperança, de cuidado com a vida e com a família. É o que pedimos através do Deus que é Pai, Filho e Espírito Santo. Amém.

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1: As 15 Mais, Vaiala, Júlio César, Jennifer, Stephanie, Bandido Amor, teve ainda Eu Te Seguro, Panda e ainda Gustavo Lima, 10 na Mente. Vem chegando por aqui, fechando a primeira sequência, Zé Neto Cristiano, Oi, Tudo Bem, depois dessa, intervalo.
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1: 13:44.
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7: As 15 mais, seguindo, vem de número 7. Um som do Matheus e Cauã com a Simone Mendes. Meu Silêncio, 25h. João Bosco e Vinícius com Gustavo Lima. Tem ainda o Zé Neto e o Cristiano quase todo dia. Segue por aqui as 15 mais.
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2: E por aqui mais uma edição do Resumo de Novelas. A gente confere tudo que rola em A Nobreza do Amor desta segunda. Pascoal aceita a proposta de Jindal para vigiar Dume. Dume alerta a Kim, Omar e Ladissa sobre as desconfianças de Jindal. Alika comemora com Niara o artigo escrito por Nilo Pensanha sobre Batanga e sente falta de Tonho. Diógenes concede um empréstimo a Mirinho após a assinatura de um contrato assegurando o casamento do rapaz com Virgínia. Yara sugere que Alika pode contar a verdade sobre sua identidade para Tonho. Fique ligado que a gente volta a qualquer momento com mais resumo da sua novela favorita.
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6: Muito boa tarde, pessoal. Muito boa tarde, você ouvinte aqui da PAN FM 104.9. Eu sou Emanuel Bettini e vamos com mais um show da tarde pra vocês, pessoal. Nesta tarde de terça-feira, hoje dia 19 de maio, então. Exatas 2 horas e 5 minutinhos agora. Vamos dando início a mais um show da tarde para nós curtirmos bastante música boa até as 4 horas e também com notícias ao decorrer aqui da nossa programação, pessoal. Continua na sintonia aqui conosco que viemos com o grupo Galdeiraço, Flor na Gola.

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1: Duas horas e 12 minutinhos, vamos seguindo aqui no Show da Tarde, pessoal. Nós viemos com Luan Santana agora pra vocês. Quando a bad bater,

0: 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Quem gostou, joga a mão e dá um grito, Salvador.
1: Mais um pra você.
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11: E por aqui mais uma edição do Resumo de Novelas. A gente confere tudo que rola em Coração Acelerado desta segunda. Zilá e Nayane repreendem a Lourzinho por aceitar Agrado e Eduarda no festival. Janete se preocupa com o fato de Agrado abrir mão da parte de sua história a fim de esquecer João Raul. Nayane ameaça Sinara. Eduarda admira Leandro interagindo com o Sol. Valmir conversa com João Raul sobre Nayane. Gael elogia Nayane. Janete vê a Laurzinho com Alana. Nayane fica desconcertada com a proximidade com Gael. Fique ligado que a gente volta a qualquer momento com mais resumo da sua novela favorita.
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3: Muito bem, pessoal, voltamos aqui com o nosso show da tarde, dando início ao segundo bloco, pessoal. Agora são 2:32, vamos dando início ao segundo bloco, onde nós viemos com mais música e também com notícia pra vocês, beleza? Vamos seguindo agora com Felipe Araújo e MC Hariel, Até Achar Alguém.

0: Valeu, meu fenômeno! Faz muito barulho pro Ariel aí, gente!
1: Barulho pro Felipe Araújo aí, muito obrigado, Goiânia! Vamos que vamos, é o Esquenta 2!

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1: Muito bem, pessoal, 2 horas e 39 minutos, vamos seguindo aqui no Show da Tarde com vocês. Logo mais essa música, viemos com notícia, pessoal. Léo e Rafael agora, Moça do Cabelão Preto.
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Muito bem, pessoal, 2 horas e 42 minutinhos. Vamos agora com a primeira notícia aqui da nossa programação, pessoal. Em relação à saúde, então. OMS alerta para a escala e velocidade da epidemia de Ebola. O diretor-geral da Organização Mundial da Saúde, OMS, Tedros Adhanom, fez um alerta nesta terça para a escala e a velocidade da epidemia da Ebola, que afeta a República Democrática do Congo, onde a doença já teria provocado 131 mortes e 513 casos suspeitos. A Ebola provoca uma febre hemorrágica extremamente contagiosa e causou mais de 15 mil mortes na África nos últimos 50 anos. A OMS declarou no domingo uma emergência de saúde pública de importância internacional para enfrentar a epidemia na República Democrática do Congo, um grande país da África Central com mais de 100 milhões de habitantes. A organização convocou uma reunião de comitê de emergências nesta terça para avaliar a situação. Até o momento, poucas amostras foram analisadas em laboratório e os balanços são baseados principalmente em casos suspeitos. Muito bem, então, esta foi a primeira notícia da nossa programação aqui do Show da Tarde, pessoal. Em decorrência à epidemia de Ebola lá na República Democrática do Congo, né? Vamos seguindo com mais músicas pra vocês, então. No terceiro bloco, nós viemos com mais notícias. Então, segura aí conosco, que viemos agora com Willow Smith, a música Wait a Minute.

Muito bem, pessoal, vamos encerrando então já o nosso segundo bloco. Nós viemos com uma pequena pausa para os nossos apoiadores culturais, mas a gente já volta aí dando início ao terceiro bloco aqui da programação, onde nós viemos com mais música e com mais notícia, pessoal. Agora são 2 horas e 53 minutos.

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8: E por aqui mais uma edição do Resumo de Novelas. A gente confere tudo que rola na grande estreia de Quem Ama Cuida desta segunda. Adriana demonstra preocupação com a chuva e pede ajuda a Carlos. Pedro questiona a ética de Ademir e não aceita o convite do pai para trabalharem juntos. Adriana é demitida da clínica. Kleber desconfia dos sentimentos de Pedro por Bruna. Pilar avisa a Ulisses que o advogado garantiu que Arthur ficará ciente do pedido de interdição. Edivaldo tenta convencer Arthur de que a fisioterapia é importante para sua recuperação. Adriana se arrisca para ajudar sua família. Fique ligado que a gente volta a qualquer momento com mais resumo da sua novela favorita.
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14: Muito bem, pessoal, faltando um minutinho para as 3 horas, vamos dando início ao terceiro bloco aqui na nossa programação, pessoal. Neste bloco nós voltamos com mais música e também com notícia para vocês, pessoal. Vamos dando início a este bloco então com os atuais Pássaro Livre.

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2: 3:06, vamos seguindo, pessoal, com mais música. Daqui a pouco viemos com a lista para os convocados para a Copa do Mundo. Traia Véio, João Gomes, Colo de Menina.
3: Bora, moço!

0: Anderson Gomes, minha gente.
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3: Muito bem, pessoal, 3:09. Vamos agora com a lista dos convocados para a Copa do Mundo, pessoal. A lista da seleção brasileira, né? Lista dos 26 jogadores convocados para defender a seleção brasileira na Copa do Mundo FIFA foi divulgada na segunda-feira ontem. O anúncio foi feito pelo técnico Carlo Ancelotti em evento no Museu do Amanhã, na zona portuária do Rio de Janeiro. Vamos para a lista, então. Os goleiros convocados foram Alisson, do Liverpool, Ederson, do Fenerbahçe, não faço ideia como fala o nome desse time, pessoal, e o Everton, do Grêmio. Já os defensores foram Alexandro, do Flamengo, Bremer, do Juventus, Danilo, do Flamengo, Douglas Santos, do Zenit, Gabriel Magalhães, do Arsenal, Ibanez, do Al-Ahli, Léo Pereira, do Flamengo, Marquinhos, do PSG e Wesley, de Roma. Os meio-campistas convocados foram Bruno Guimarães, do Newcastle, Casemiro, do Manchester United, Danilo, do Botafogo, Fabinho, do Al-Ittihad e Lucas Paquetá, do Flamengo. E os atacantes, então, foram Endrick, do Lyon, Gabriel Martinelli, do Arsenal, Igor Thiago, do Brentford, Luiz Henrique, do Zenit, Matheus Cunha, do Manchester United, Neymar, do Santos, Ryan, do Bournemouth, Rafinha, do Barcelona e Vini Júnior, do Real Madrid. Muito bem, pessoal, então esta foi a seleção dos convocados para a Copa do Mundo, para a seleção brasileira, né, pessoal? Que foi, então, divulgada ontem, na segunda, pelo técnico Carlo Ancelotti. Muito bem, 3:11. Vamos seguindo com mais música para vocês aqui no Show da Tarde, aqui no nosso terceiro bloco e penúltimo. Vamos com Calvin Harris agora, a música Summer.

Super Clay, O Sol. Nós vamos encerrar então, pessoal, o terceiro bloco aqui da nossa programação. Daqui a pouco a gente vem com uma pequena pausa para os apoiadores culturais, mas não sai daí que daqui a pouco nós damos início ao quarto bloco e último, onde nós viemos com os últimos hits aqui para vocês e também com a previsão do tempo para o restante do dia de hoje e para os próximos dias.

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8: 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Vamos dando início então, pessoal, ao quarto e último bloco aqui da nossa programação do Show da Tarde. Neste bloco nós viemos com os últimos sucessos aqui para você e também com a previsão do tempo para hoje e para os próximos dias. Mais viemos mais para frente, né, pessoal? Vamos com Henrique e Juliano agora para vocês. Sem rede.

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2: Três e trinta e quatro agora, pessoal, vamos com mais uma música. Daqui a pouco viemos com a previsão do tempo, então. Com Jorge e Matheus pra vocês. Desisto.

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1: Muito bem, pessoal, vamos agora com a previsão do tempo, então. Agora são exatas 3 horas e 38 minutinhos. Muito bem, pessoal, agora está ensolarado, 17 graus, sensação térmica de 21. O tempo continua assim até o fim do dia, pessoal, ensolarado aí. E a noite pode esfriar, tá? Ali pelas 5 da manhã, nas 6, vamos ter 3 graus. Sem chances de chuva, céu aberto, pessoal. Amanhã, quarta-feira, dia 20, nós temos máxima de 16 graus e mínima de 3. Um pouco mais frio que hoje, pessoal. Hoje a máxima foi de 18, amanhã será de 16, né? Mas vai estar ensolarado durante todo o decorrer do dia, então, à noite também. Sensação térmica de até 21 graus na tarde de amanhã, quarta-feira. E na quinta-feira, dia 21 de maio, nós temos máxima de 17 graus e mínima de 7. Dá um calorzinho a mais, né, pessoal? Vai estar bem, então, ensolarado na quinta-feira, com máxima de 23 graus de sensação térmica, né? Ensolarado também durante todo o decorrer da tarde e à noite também, céu aberto, sem chances de chuva. Vamos para um resumo, então. Hoje o tempo continua assim até o fim do dia, sem chances de chuva. Amanhã, quarta-feira, dia 20, máxima de 16. Ensolarado durante todo o decorrer do dia, à noite, céu aberto. Sensação térmica de até 21 na tarde de amanhã. E na quinta-feira, dia 21, máxima de 17 graus. Ensolarado durante todo o decorrer da tarde e da manhã. Com sensação térmica até 23 graus na tarde da quinta. E sem chances de chuva nesses 3 dias, né? Nesses 2 dias. Muito bem, pessoal. Agora, então, faltam 20 minutinhos para as 4 horas. Vamos aproveitando, então, as nossas últimas músicas aqui do nossa programação. Nós vamos com flashback para vocês com Modern Talking, a música Brother Louie.

Prado e Maiara e Maraísa Cobaia, que a gente vai encerrar a programação do Show da Tarde desta terça-feira, pessoal. Muito obrigada pela companhia de vocês, pela sintonia aqui na Pan FM 104.9. Um bom restante de terça-feira para todos vocês e um grande abraço.

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4: 15:57.
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3: 16:14.
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0: A gente dá uma pausadinha, mas não desgruda. Em instantes tem mais sucessos, mais emoções aqui no Arena Sertaneja.
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4: 16:32.
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0: Salve de palmas, Murilo Huck.
1: Obrigado, Goiânia.
0: Que pancada, bebê.
2: Que pancada, bebê.
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0: que a gente vai ali dar uma respirada, mas é rapidinho. O Arena Sertaneja com o Jonatas Gonçalves volta já já com mais modões de o respeito
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3: 16:48.
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0: som vai baixando, mas a emoção continua no peito. O Arena Sertaneja com Jonatas Gonçalves se despede por hoje. Agradecemos sua sintonia, sua companhia e até a próxima rodada de modões que marcaram nossas vidas neste mesmo horário. Tchau, gente.
1: 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Até a próxima.
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6: 17 horas.
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3: Alô, gauchada, então, buenas, che. Tá começando o nosso programa nesta nova semana, hein, de velho. É segunda-feira, que seja abençoada na vida de todos nós, é ou não é? Boa semana pra ti e pra todos os teus afamiliados e querenciados. Então, Tati, boa semana pra ti, bom trabalho pra prenda aí no aconchego do teu rancho. E pra ti, vivente, que já vai pra lida lá no teu galpão do dia a dia, né? Que tenhas uma abençoada e ótima semana com a proteção do nosso patrão celestial, da nossa instância maior. Ui, ele. Aqui a boa marca do Rio Grande, já sabe, vem nesse trotito pra deixar tu vivente fazer uma barbaridade. Pra começar bem por aqui, a nossa comitiva se aproxega por aqui a partir de agora pra trazer as cunhudas do Rio Grande do Sul, vivente bueno. Abrindo o nosso programa de hoje, Grupo Gauchadas. Aliás, não é gauchadas não, perdão, que já tô trocando aqui, né? É gaitaço gaponeiro, agora sim acertamos esse negócio. Abre a gaita, gaiteiro. Olha aí, vivente. É saracoteando.

Exatamente, começando o nosso programa desta segundaça, Gaitaço Galponeiro. Alô, Enjada de Santa Cruz do Sul, Rio Grande, Buena, CTG, Rincão da Alegria, grato pelo costado. É Galpão do Pampa, repontando gauchismo, tchê.

11:30 aqui na Radiola Grupo Gauchadas. Agora sim, então eles aí, ó. A Bufo de Cordiona é mais ou menos assim. Mandando chasca, Matheus, Matilde, quem mais aqui? Alô, Maria Xavier, Ana, Madalena também tá com a radiola ligada, grato, André. Ao Diogo, Pedro, Leonardo, Daniel, a Maiara de Souza também tão que juntito conosco por aqui, buenas, grato pelo costado. Aqui no Tranco, Bagual e Galponeiro, marcação bem assim, ó, é baile da encruzilhada.

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1: E vamos seguindo aqui com o nosso programa em Tiata Macanuda, então tá bom por Demacha? É nesse trotito acá e ali, vivente, trazendo a boa marca Pampiana, uma barbaridade pra toda essa indiana, né? E é bom por demais aqui contigo, trazendo as boas marcas do Rio Grande do Sul, vivente. É coisa bem boa. Então tá bueno pra ti, trazendo as cunhudas do Rio Grande nesse trotito. Aqui na sequência do nosso programa, mandando um chasque aqui, ó, pra Matilde do Carmo. Eu aproveito também pro tio Alexandre Thiago Índio Guedes, que não perde uma programação agora do Rio Grande. Então, Tátia, né? Marcas do Pampa tá chegando por aqui conosco, ó. É Bugio da Capela.

Ah, sim, índio velho, tá aqui. Marcas do Pampa. Ah, buenacha por demais. É o bugio da capela aqui no nosso programa desta segunda-feira. Então tá bueno, te aproveitando para mandar um chasque para mais enjada. Alô, São Lourenço do Oeste, como é que é? Bagualados do CTG Amizade Sem Fronteira. Grato pelo costado, buenas no tranco bagual e galponeiro, né? Pra trazer a marca pampiana Nativo Serrano, bailando no rincão. É desse jeito, viu?

índio velho, o Rigatê tá aqui no nosso programa no Galpão. Me chamam gaúcho, o Rigatê. Então tá, desse jeito, santito pra ti, vivente, grato pelo costado. Mandando um chasque também pra essa indiana macanuda aqui, ó. O André Lourenço, a Tatiana Rodrigues, a Lara, seu Jorge com a radiola ligada, Buenas. Os quatro Galdérios pra bailar vaneira. É assim, ó.

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2: 17:42.
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0: já estamos de volta aqui seguindo com o nosso programa. O Galpão Farrapo de hoje está aqui, como sempre, trazendo as cuidinhas do Rio Grande do Sul para esse povaréu, para a indiada que está lá no rancho, nos interior também, né? A indiada que vai na lida do dia a dia, para ti que é motorista de aplicativo, tá com a rajona ligada, aquele quebra-costela. A indiada que trabalha nas oficinas mecânicas, né? Também para toda a indiada que tá na lida, também lá nos interior. É, o povaréu dos interior tá na lida com a bicharada, nosso chasque para essa indiada macanuda. Grato, a rajola segue por aqui tocando. Arteia o volume no máximo, como se diz, né? Bueno para essa indiada macanuda. Alô também aqui aproveitando o seu Apolo, Ariane, a Mila, a Júlia, Aníbal, Stephanie, o seu Rosarinho, o An, Ellen, também tá por aqui. Olha aqui, ó.
1: Tá no chão pra escutar.
0: O quê? Ah, essa é boa. O que vem por aí é das vagonas, é das antigas. Aliás, esse grupo também tem uma longa estrada por aí no que se refere à música do Rio Grande. É os Mateadores em Jada Macanuda. Ah, é? Gostou, vovó? É boa. É o Maio da Santana Vivente.
1: Vem

Os Mateadores e o Paio da Santana por aqui. Alô, Indiada de Gravataí, Rio Grande do Sul, buenas. Grato pelo coçado CTG Chaleira Preta. Mandando também aqui, aproveitando, né, pro Diniz, seu Henri, Olavo, a dona Estela, seu Michel, dona Marília, estão também por aqui. Os Nativos, Castelhana, tchê.

É, os nativos lá das bandas de São Miguel do Oeste, a Santa Catarina, onde nasceu o grupo, né, tchê? Castelena, tocando por aqui no nosso galpão farrapo, bom por demais. E também Portal Gaúcho, né? Coice de mula chucra, tchê. Então tá bueno. Aproveitando aqui a Cássia, seu Serafim, Onela, Santo, seu Antônio, dona Anis. Quem mais ainda? Sona Olívia, seu Horácio, a Fátima, Nicolau, Rebeco, Jean, Arina, seu Nelson, aprenda a Soraya, vai. Ó, ó. É, faz essa radiola bufar por aí no teu rancho, índio, velho, viu? Rodeio tá chegando, não me leve a mal.

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6: 18 horas.

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0: anjo do Senhor anunciou a Maria, e ela concebeu do Espírito Santo. Eis aqui a serva do Senhor, faça-se em mim segundo a vossa palavra. E o Verbo se fez carne e habitou entre nós.
1: Ave Maria, cheia de graça, o Senhor é convosco. Bendita sois vós entre as mulheres, e bendito é o fruto do vosso ventre, Jesus.

o teu filho te glorifique, pois lhe deste poder sobre todo ser humano, para que ele dê vida eterna a todos aqueles que lhe deste. Esta é a vida eterna, que conheçam a ti, o único Deus verdadeiro, e aquele que tu enviaste, Jesus Cristo. Eu te glorifiquei na terra, completando a obra que me deste para fazer. E agora, Pai, glorifica-me em ti, com a glória que eu tinha junto de ti antes que o mundo existisse. Eu manifestei o teu nome aos homens que me deste do meio do mundo. Eles eram teus e os deste a mim. Eles vêm guardando a tua palavra. Agora eles conhecem que todas as coisas que me deste provêm de ti, porque dei a eles as palavras que me deste. Eles as receberam e conheceram verdadeiramente que eu saí de junto de ti e acreditaram que tu me enviaste. Eu peço por eles, não peço pelo mundo, mas por aqueles que me deste, porque são teus. E tudo o que é meu é teu, e tudo o que é teu é meu. E eu tenho sido glorificado nisso. Eu já não estou no mundo, eles, porém, estão no mundo, e eu vou para junto de ti. Palavra da salvação. Glória a vós, Senhor. Obrigado, Senhor, por nos fazer partícipes da sua dor na cruz, para, assim, nos fazer partícipes da sua glória e da glória do Pai na ressurreição. Amém.

finalizamos o programa da Ave Maria com a bênção que está no livro dos Números, no capítulo 6, versículos de 22 a 27. O Senhor te abençoe e te guarde. O Senhor faça brilhar sobre ti a sua face e se compadeça de ti. O Senhor volte para ti o seu rosto e te dê a paz. Que pela intercessão da Sempre Virgem Maria, a Mãe de Caravaggio, o Deus Todo-Poderoso te abençoe, em nome do Pai, do Filho e do Espírito Santo. Amém.

gauchada amiga, então tá bueno, hoje é segunda-feira, começo de semana. E vamos seguindo aqui com o nosso programa, o Galpão Farrapo, mandando aquele chasque para toda essa indiada que tá na lida, né?

Segundaça, tudo de novo, índio velho. Nova semana, que sejas abençoada para ti, pros teus afamiliados e querenciados, né? De todas as estâncias, indiada, que sempre está conosco por aqui. Vamos seguindo o nosso programa, porque tem muita coisa boa ainda para rolar por aqui. É verdade, te conto, Patrício velho. E uma das boas marcas que a indiada gosta por demais é essa que já tá chegando por aqui com

Ginete está aqui abrindo mais um bloco no nosso programa desta segunda-feira, o Ginetes, né, tchê? Coisa bem boa, tchê. Aproveitando para mandar um chasque lá para as bandas de São José dos Pinhais, CTG, Trote e Crioulo, a Luindiada do Paraná, como é que é, bagualados? Os Mateadores está por aqui, ó, meu caralho.

0: desse jeito, os monarcas voltando pra ficar. Essa é clássica do Rio Grande. Gaúcho que se preza leva a conhecer essa música, né? Provavelmente sim, da nova geração, talvez não, mas aquela que já passou dos seus 30 anos, provavelmente já deva lembrar, né? Então tá bueno, Leandro Gonçalves com a radiola ligada, Pedro Rodrigo, a Juliana Beatriz e Jesus Daniel Francisco, Sara Raquel Tinchico, temos aqui, ó.
1: Nós radiola vai ligando.
0: Grato, vamos ouvir também o Roger Moraes aqui, ó, Gaúcho Monarca, vai assim, vem.

0: Roger Moraes, Gaúcho Monarca, tocando aqui no Galpão.
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2: 18:05.
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ligados, como é que é? Vamos que vamos? Sim, vamos seguindo desse jeito, não é? É o nosso programa, o Galpão Farrapo de hoje, mandando aquele chasque pra essa indiada macanuda, puindo uma barbaridade que segue juntito conosco. Eu já quero aproveitar para mandar mais um chasques por aí, tchê, mas lógico, vamos aproveitar para mandar um alô. Urupema, Santa Catarina, por exemplo, sim, para os abagualados lá do CTG de Urupema, Buenas, mas não posso esquecer, lá das bandas também de São Leopoldo, ah, exato, CTG Tio Lautério, a Jola vai ligando por aqui, então tá vendo para toda a Sendiada Macanuda, né? Trazendo a boa marca do Pampa e do Rio Grande Velho, tchê. Trazendo as boas marcas e a boa música do Rio Grande do Sul. Então tá, vivente, aqui pra ti te ligar nesse tranco bagual e galponeiro é mais uma sequência daquelas que a gente gosta por demais, já sabe. Aqui é de bom e agrado. Abre a gaita, gaiteiro.

Radiola, som gaúcho, alma dos homens em Rio Velho, tocando na nossa programação Baguala do Rio Grande, pra mandar aquele chasque pra essa indiada, alô Ponta Grossa, Paraná, CTG, porteira dos municípios Buenas, Sul, Tchê, e a gaita gaúcha tá tocando, Buenas.

0: Aqui mais um Tranco Bagual com o grupo Tchê Bailão, né? Vamos dançar, Injada! Eita, é nós, então tá bueno, Tchê. Alô, Yasmin, Beatriz, Carlos André, Carolina, João, Sara, quem? Vitória, Isabel, Aema, Margarida, Joana Poço, seu Matheus, seu Antônio Fernando também tá por aqui. Tomás Salvador, como é que tu tá, Chiro, velho? Buenas, Yara, Isabela, Pedro, Eduardo, olha aqui, Alexandre, Rodrigo, Eduardo, Matilde, de Fátima, também.
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0: A Indiada tá ligada, é isso aí, bebê. Então tá bom por demais, vamos seguindo. Trazendo Tchê Barbaridade, assim ó, é romance chucro.

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2: 18h43. 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
3: Que dele, esse é o nosso Galpão Farrapo. Alô, seu Alexandre, seu Simão, seu Pedro, seu Gonçalo. É o tranco bagual e galponeiro que segue por aqui contigo. Ah, nesse tranco. Prenda Matilde, dona Isabel também, seu João Afonso, grato. É o rebenque na sequência, sim, vem assim, ó, Rincão do Espinilho.

0: erre bem que cheiro usada, Rincão do Espinilho. Alô, Rio Grande Velho, Guarani das Missões, CTG Guerreiro, tá aqui, ó. Nosso chasque pra essa enjada macanuda também, grato pelo costado. Vamos que vamos, é. Seu João Afonso, seu Santiago, Alexandre, Gustavo, seu Antônio Pedro e o André por aqui, não é? Teixeira tá chegando, é o coração missioneiro.
1: É

0: Noé Teixeira, gauchada amiga. Coração missioneiro, guri.
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Boa noite, senhores vereadores, nobres colegas, nossa secretária, público presente nesta noite, vereadores jovens, aos ouvintes da rádio 91.7, os que nos assistem pelo Facebook, o povo de Pai e Filho, no modo geral. Nesta noite quero registrar também a presença do ex-prefeito de Sananduva, o Antuir Panceiro, conhecido como Vermelho, ex-presidente da Avenor. E falando da Avenor, fiz parte com ele por 2 mandatos na Avenor, assessor do deputado Alceu Moreira e do deputado estadual Luciano Silveira. Uma boa noite, seu Vermelho, que está aqui presente nesta noite. E neste momento declaro aberta esta sessão. De imediato, passamos aos trabalhos da Câmara. Nesta noite, temos a ata número 08 de 2026, e coloco ela em apreciação. Não havendo manifestações, coloco a ata em votação. Quem concorda, permaneça como está. Quem discorda, quer levantar-se. A ata foi aprovada por unanimidade. Antes de iniciar os trabalhos, quero avisar aos ouvintes que nesta noite foi atrasada um pouco a sessão devido à sessão realizada dos vereadores jovens, que atrasou um pouco. Então, peço a desculpa.

0: aos ouvintes pelo atraso de 10 minutos. De imediato passamos aos trabalhos do Executivo. Recebemos o ofício do gabinete do prefeito municipal 087-2026, que passa a secretária e faça a leitura.
1: Pai e filho, 18 de maio de 2026. Excelentíssimo senhor presidente, ao cumprimentá-lo cordialmente, vimos a presença de vossa excelência encaminhar os seguintes projetos de lei para apreciação desta casa legislativa. Projeto de lei número 22/2026 dispõe sobre a prestação de serviços com colheitadeira de silagem autopropelida pelo município de Painfilha, Rio Grande do Sul, fixa valores e estabelece critérios de cobrança. Projeto de lei número 23/2026 autoriza o Poder Executivo Municipal a celebrar termo de fomento com a Associação Esportiva, Recreativa e Cultural dos moradores das comunidades de Painfilha e da Outras Providências. Sendo o que tínhamos para o momento, colocamos-nos à disposição para maiores informações. Atenciosamente, Gênesis Jacinto Motter Ribeiro, Prefeito Municipal.
0: De imediato, passamos então ao projeto de lei número 022, que passo à secretária que faça a leitura.
1: Projeto de Lei nº 22/2026, de 18 de maio de 2026. Dispõe sobre a prestação de serviços com colheitadeira de silagem autopropelida pelo município de Painfilha, Rio Grande do Sul, fixa valores e estabelece critérios de cobrança. Gênesis Jacinto Motri Ribeiro, Prefeito Municipal de Painfilha, Estado do Rio Grande do Sul, no uso das atribuições que lhe são concedidas pela legislação do município. Faço saber, em cumprimento ao disposto na Lei Orgânica do município, que envio para apreciação do Poder Legislativo Municipal o seguinte projeto de lei. Artigo 1º. Fica o Poder Executivo Municipal autorizado a prestar serviços de colheita de silagem a produtores rurais do município, mediante a utilização de colheitadeira de silagem autopropelida, com o objetivo de fomentar a atividade agropecuária, incentivar a produção de alimentos para o rebanho e promover a modernização do setor rural. Artigo 2º. A prestação do serviço de que trata esta lei compreende, de forma integrada, 1. A operação da colheitadeira de silagem autopropelida com operador qualificado, 2. O fornecimento de veículo de suporte para transporte, caminhão ou trator agrícola equipado com carreta agrícola para o transbordo da silagem da área da colheita até o local de armazenamento na propriedade. Artigo 3º. Pela execução dos serviços descritos nesta lei, será cobrado do beneficiário o valor de R$ 600 por hectare colhido. Parágrafo 1º. A apuração da área efetivamente colhida será realizada pela Secretaria Municipal de Agricultura e Meio Ambiente, mediante utilização dos sensores de medição da própria máquina, sistema GPS ou outro método técnico equivalente. Parágrafo 2º. O valor fixado no caput poderá ser reajustado anualmente por decreto do Executivo Municipal para manutenção do equilíbrio entre a receita e os custos operacionais, combustível, manutenção e pessoal. Artigo 4º. O produtor rural poderá optar pela execução do serviço de colheita sem a utilização do veículo de suporte para transporte, caminhão ou carreta agrícola, mencionado no inciso 2 do artigo 2º. Parágrafo único, na hipótese de o produtor utilizar meios próprios de transporte e transbordo, o valor do serviço será de R$ 550 por hectare colhido. Artigo 5º. Os serviços prestados com a colheitadeira de silagem autopropelida não gozarão de subsídios ou horas gratuitas, independentemente de qualquer previsão de gratuidade contida em outras leis municipais que tratam de horas máquina ou incentivos rurais. Artigo 6º. São requisitos para acesso ao serviço. 1. Possuir inscrição estadual de produtor rural vinculado ao município de Painfilha. 2. Estar em situação regular perante a Fazenda Municipal. 3. Formalizar solicitação junto à Secretaria Municipal de Agricultura e Meio Ambiente, observados os prazos e critérios estabelecidos pela Administração Municipal. Artigo 7º. O cronograma de prestação do serviço será organizado pela Secretaria Municipal de Agricultura e Meio Ambiente, observando-se: 1. A ordem de inscrição. 2. A proximidade geográfica entre propriedades. 3. As condições climáticas. 4. A urgência técnica da colheita. 5. O interesse público e a eficiência operacional. Artigo 8º. O pagamento dos serviços deverá ser efetuado mediante guia de arrecadação municipal, nos prazos e condições estabelecidos pelo setor de tributos do município. Parágrafo único. O inadimplemento impedirá a realização de novos serviços até a regularização do débito. Artigo 9º. As despesas decorrentes da execução da presente lei correrão por conta de dotações orçamentárias próprias. Artigo 10. Esta lei entra em vigor na data de sua publicação. Gabinete Prefeito Municipal de Pai e Filho, 18 de maio de 2026. Gênesis Jacinto Motler Ribeiro, Prefeito Municipal. Exposição de motivos. Senhor Presidente, senhores vereadores, vereadores, senhoras vereadoras. Encaminhamos para apreciação desta egrégia Casa Legislativa o presente projeto de lei que dispõe sobre a regulamentação da prestação de serviços com colheitadeira de silagem autopropelida pertencente ao município de Pai e Filho. A presente proposição tem como objetivo estabelecer critérios técnicos, administrativos e financeiros para a utilização do equipamento público, proporcionando aos produtores rurais acesso à tecnologia moderna e de alta eficiência na produção de silagem, atividade fundamental para a manutenção e fortalecimento da pecuária leiteira e de corte do município. Diferentemente dos equipamentos convencionais enquadrados na legislação municipal de horas máquina, a colheitadeira autopropelida possui elevado rendimento operacional, grande capacidade de produção e custos específicos de manutenção e operação, circunstâncias que justificam a adoção do modelo de cobrança por hectare efetivamente colhido. O valor proposto de R$ 600 por hectare contempla não apenas a utilização da colheitadeira, mas também o apoio operacional necessário para o transporte da silagem através de caminhões, tratores ou carretas agrícolas disponibilizadas pelo município, garantindo maior eficiência logística e melhor atendimento aos produtores. Ademais, o projeto prevê a faculdade do produtor rural utilizar seus próprios meios de transporte para o transbordo da silagem. Tal medida visa conferir autonomia no agricultor que já possui infraestrutura logística, permitindo que este usufrua apenas da tecnologia de colheita autopropelida com um custo reduzido, otimizando o uso dos equipamentos públicos para aqueles que efetivamente necessitam do suporte completo de transporte do município. A proposta também busca assegurar sustentabilidade financeira ao serviço público prestado, considerando os elevados custos relacionados a combustível, manutenção mecânica, reposição de peças, deslocamentos e mão de obra especializada, evitando que a utilização do equipamento gere desequilíbrio financeiro aos cofres públicos. Importante destacar que o presente projeto complementa as políticas públicas já desenvolvidas pelo município em apoio ao setor agropecuário, especialmente o programa Mais Silagem, fortalecendo toda a cadeia produtiva rural e incentivando o aumento da produtividade e da qualidade da alimentação animal. Diante da relevância da matéria e do interesse público envolvido, contamos com a apreciação e aprovação do presente projeto de lei pelos nobres vereadores. Gabinete Prefeito Municipal de Pai e Filho, 18 de maio de 2026. Gênesis Jacinto Motler Ribeiro, Prefeito Municipal.
0: O projeto encontra-se em apreciação. Com a palavra, o vereador Júnior.
2: Cumprimentar o senhor presidente, mesa diretora, nobres colegas vereadores, oficial administrativo desta casa, presidente dos vereadores jovens Léo Marcos, em seu nome cumprimentar a todos os vereadores jovens que abrilhantaram uma importante sessão a nos anteceder nessa noite aqui. Público que nos assiste, prestigia aqui no auditório, através dos meios de comunicação, professores, familiares, ex-prefeito de Sananduva e assessor de deputados, sinta-se em casa, na nossa casa. Comunidade Parnaíba, o meu boa noite. O projeto, senhor presidente, 022 de 2026, ele vem com um objetivo e muito bem especificado na exposição de motivos, que é para regulamentar o serviço, o trabalho realizado pela importante máquina autopropelida que foi comprado neste ano e que já está exercendo um papel importante junto às propriedades na área da produção de silagem. Então a gente fez um investimento de mais de 1.700.000 para a compra desta máquina, muito apreciada e muito pedido pelos agricultores e por esta casa, e hoje ela já está em trabalho, já passou da fase de teste junto às propriedades e está fazendo a colheita do milho da safrinha e transformando em silagem. E nós temos que normatizar, nós temos que efetuar como as outras máquinas também, tem um custo operacional para operarem junto às propriedades, e isso tem que ser estabelecido via lei, via projeto de lei aprovado por nós vereadores. Essa noite chega, então, esse projeto de lei com o propósito de a gente fixar valores, critérios e valores a respeito da cobrança deste serviço que é feito por esta máquina autopropelida e mais um caminhão. A administração municipal, e eu digo, posso dizer que no mandato passado, quando fui secretário de Agricultura, fui muito cobrado por esta casa aqui, que a administração não fazia algo a mais ou, digamos, não tinha um direcionamento maior de investimento na cadeia produtiva de leite. E hoje eu fico feliz em estar aqui nesta casa e poder dar essa resposta a esse povo que tanto pediu e para aqueles vereadores que também estiveram aqui, né, pedindo e cobrando que fosse feito investimentos maiores na área da produção de leite e na produção de gado de corte do município. Então, hoje a gente está realizando esse pedido, a gente está oferecendo esse trabalho juntamente com uma quantidade de outras ações que está sendo desenvolvida na área da matriz produtiva de leite, que aqui cito, que é desde melhoramento de inseminação, os trabalhos de horas máquinas subsidiados que acontecem na preparação de silos, cascalhamentos, britagem. Logo ali tem o programa já aprovado por esta casa, que faz licitação de distribuição de lona para a gente fortalecer os silos. Então, por último, esse trabalho realizado por essa importante máquina. Então, como aqui já dito na exposição de motivos, foi estabelecido um critério principal que é por hectare colhido de milho. Então, o valor do projeto de lei ele estabelece R$ 600,00 mais a junção da máquina e mais um caminhão para, além da colheita, a gente está fazendo o transporte, o transbordo desse importante material. Então, esse valor ele foi estudado, levando em consideração o que se cobra das particulares, tamanho, tipo de máquina, né? E foi chegado a um estudo que esse valor seria um valor justo que ficava, digamos, de acordo com a situação que o produtor pudesse pagar e que a gente pudesse fazer a manutenção dessa máquina para que ela aguente muito tempo trabalhando nas propriedades. Peço aprovação dos novos colegas vereadores. Devolvo a palavra.
0: O projeto ainda encontra-se em apreciação. Com a palavra, vereador Elvis.
3: Senhor presidente, colegas vereadores, oficial administrativo, quem nos ouve através dos meios de comunicação, vereador jovem Léo Marcos, quero cumprimentar em seu nome os demais vereadores, pais, ex-prefeito e conhecido como Vermelho, assessor do deputado Alceu Moreira e do deputado Luciano Silveira. Eu venho aqui esclarecer algumas coisas, porque sobre esse equipamento, que inclusive esse equipamento foi adquirido com emendas, sobras dessa casa, na atual administração do vereador Júnior, que foi destinado, e mais um auxílio de um financiamento que foi aprovado por esta casa também. E dizer que estive em contato com alguns produtores que foram atendidos pela máquina durante esses dias que passaram aí, e daí para fazer uma avaliação até do serviço prestado. Então, me relataram que a questão do serviço de corte e trituração está dentro do esperado pela capacidade da máquina. Entretanto, aqui me relataram, e a gente tem que expor aqui a situação também, de não sei se foi avaliado de uma forma correta de usar esse valor, mas vou relatar aqui o que foi me passado por eles aí. Que esse equipamento veio para ajudar os produtores, para subsidiar, diminuir o custo, melhorar a atividade da bacia liteira, principalmente, né? Só que aí a gente vê aqui, pelo que foi passado hoje para a gente provar, esses R$600 por hectare, só com caminhão. Então, vou relatar a situação de um produtor que vivenciou isso, que ele teve um custo adicional, porque ele não possuía, por causa da distância, um pouco talvez de outras coisas, teve que buscar outro caminhão. Então, esse caminhão cobrou R$250 a hora. E mais os operadores, não sei se era final de semana, não entendo detalhe, ou fora do expediente, que cobraram R$60 a hora o operador da máquina e R$60 o motorista. Então, chegando à conclusão disso aqui, que esses R$600 por hectare da máquina, essa máquina levou uma hora e meia para cortar um hectare. Entendeu? Então, somando o caminhão, que custou mais R$400, mais o motorista, os motoristas, custou mais R$180 por hectare esse custo. Então, esse custo chegou a R$1.200, ou passou disso. Então, hoje a gente vê relatos que os particulares estão cobrando de R$1.300 a R$1.500, pela situação do milho safrinha, que o rendimento é menor do que o milho safra normal. Então, aqui me deixou um pouco pensativo que chegou muito próximo de um custo de uma máquina particular, e o intuito dessa máquina não era ser próximo, e sim auxiliar de uma forma um pouquinho melhor. Então, eu não sei se essa avaliação foi adequada, feita dentro da situação em relação, porque eu vejo que durante a safra normal, esse tempo de corte de um hectare vai aumentar muito, porque a produção por hectare vai aumentar também, né? Então, não é que eu sou contra esse valor, mas eu não sei, eu acho que a gente teria que estudar uma estratégia um pouquinho melhor, porque vai ficar muito próximo de uma máquina terceirizada, o custo de fazer um hectare de silagem, pelo que me relataram aqui. Eu só queria deixar esse esclarecimento aqui, e eu acho que teria que ser repensado em algumas partes aí, uma forma talvez melhor para que se tivesse um custo bem mais interessante. Era isso, eu agradeço, devolvo a palavra.
0: O projeto ainda encontra-se em apreciação. Com a palavra, vereador Daniel.
4: Senhor presidente, colegas vereadores, público que nos acompanha pelas redes de comunicações, vereadores jovens, familiares, hoje em especial um abraço ao ex-prefeito de Sananduva, Vermelho Panceira, assessor do deputado Alceu Moreira e Luciano Silveira, leve a ele o nosso abraço, o nosso reconhecimento de toda a família Paim Filiense. Quero dizer, senhor presidente, e muito bem colocado pelo colega vereador Elvis, que quanto a esse projeto que veio a essa casa hoje, quando foi adquirido essa máquina autopropelida, já tinha que ter pensado nos custos que ela ia ter. Mas vamos lá, isso não vem ao caso agora. Essa máquina foi adquirida por uma emenda parlamentar no valor de R$700 mil, junto com os restos da nossa Câmara de Vereadores, no mandato do Júnior, mais de R$200 mil, e um financiamento feito para adquirir a mesma. Quero dizer que, como o vereador Elvis falou, essa máquina chega a um valor muito próximo de uma terceirizada de grande porte. Aqui também se diz que será colocado um caminhão ao lado dessa máquina. Esse caminhão será da prefeitura municipal? Não é terceirizado? Tem certeza, vereador? Quanto aos que já foram feitos, aos serviços que já foram feitos, serão cobrados? Ou esses que já foram feitos não serão cobrados? Então, assim, ó, eu acredito que seja melhor pensado. Eu sou totalmente contra cobrar esse valor dos agricultores, quanto que essa máquina veio para ajudar, não para cobrar a mesma coisa quase do que esses terceirizados que vêm ao nosso município. Deixar bem claro que eu não sou contra que seja feito o serviço, eu sou a favor que vai fazer o serviço, sou contra que cobrem essas horas máquina. Muito obrigado, e era isso.
0: O projeto ainda encontra-se em apreciação. Vereador Wanda, escrito.

0: Senhor presidente, colegas vereadores, público ainda presente, vereadores jovens, em nome do presidente Léo, cumprimentar todos os vereadores jovens, cumprimentar também o ex-prefeito Vermelho de Sananduva, hoje assessor do deputado Alceu Moreira, e que também trabalhamos muito tempo junto na Avenor quando o senhor foi presidente, e foi um aprendizado que hoje eu estou fazendo essa tarefa como presidente. Cumprimentar também o secretário de Turismo, licenciado por saúde, que está presente, pais dos vereadores jovens, ouvintes, uma boa noite. Temos dois projetos hoje de grande importância na nossa casa, esse projeto da máquina e o projeto para as comunidades. Eu também me preocupo quando a gente fala em cobrar dos agricultores pela situação que está hoje na agricultura, principalmente bacia leiteira. Mas eu não sou contra o projeto, mas a máquina ficou em frente à prefeitura 60 dias. Será que não dava para chamar esses mais de 50 produtores para uma reunião, para conversar, para ver de que forma melhor essa máquina poderia trabalhar para atender esses agricultores? Se ela é viável, que vai conseguir atender todos? Eu acho que aí partiria pelo caminho certo. Ouvi os agricultores que dava tempo, e ainda dá tempo. Ainda dá tempo. De que forma ela deveria trabalhar. Também me preocupa que nós aprovamos aqui nessa casa as hora-máquinas gratuitas, tantas horas para cada produtor, mas não tem um controle de para quem fez e para quem não fez. Que essa máquina siga uma linha diferente com pedido, com protocolo. Toda vez que a pessoa vai pedir a máquina, que seja protocolado, aqui diz, no artigo 6º, no parágrafo 3º, formalizar os pedidos. Essa é a parte mais importante, porque daí quem sabe o que organiza segue conforme o pedido. Claro que alguma necessidade, às vezes, se o terreno é, corre o risco de ser alagado e tal, tem que ser estudado. Eu reforço aqui o líder do governo, que na medida do possível, essa máquina vai dar uma pegada agora e provavelmente depois vai parar uns dias, porque não tem produção para colher, que se converse com os produtores de leite, que se chame esses produtores, não só para esse tipo de conversa, e sim para aprofundar mais a necessidade deles lá na agricultura. Eu acho que é por aí o caminho, porque a gente pensa que aqui a gente sabe tudo. Eles talvez nem sabem de onde saiu o recurso para se comprar essa máquina. Ser da parte, vereador.
1: Obrigado, vereador. Só para complementar ali a teu raciocínio. Então, hoje fui até questionado pela situação, porque tem produtores que estão indo lá pedir para fazer a sua silagem, né? E aí a resposta foi, não sei se a gente vai ter condição de fazer para todos. Então, ali a gente tem um outro problema, que não sei de que forma que vai ser resolvido isso, porque às vezes não é possível atender todos. Então, o que vai ser feito nessa situação? Os que não serão atendidos agora vão ter prioridade na próxima safra? Eu não sei o que vai ser estudado dessa forma para dar oportunidade para todos. Agradeço, devolvo a palavra.
0: Obrigado. Por isso que eu falei da importância de o pedido com documentos. Pedido feito com protocolo. E deixo aqui uma ideia daquele que não for atendido, que a prefeitura subsidie os R$600 com a máquina particular. Porque todo mundo tem o mesmo direito. Aquele que fez o pedido, fez o protocolo e não foi atendido, que a prefeitura ressarça isso com R$600 para ele pegar uma máquina particular. Eu não sou contra o projeto, mas peço que seja revisto essas partes, que dá para ajeitar muito melhor o projeto. Obrigado.
2: O projeto ainda encontra-se em apreciação. Com a palavra, a vereadora Elaine.
3: Senhor presidente, colegas vereadores, vereadora Adriana, povo, as pessoas aqui presentes, ex-prefeito de Sananduva, gratidão pela sua presença aqui nos prestigiando nessa noite, vereadores jovens, familiares, professores, direção, que tiveram aqui presente. O nosso boa noite e nossa gratidão pela participação de todos. Rádio Vinte, enfim, a todos que nos acompanham pelas redes de comunicação. Senhor presidente, nesta noite temos aqui, nesta casa legislativa, um importante projeto, um projeto de lei a qual o líder de governo já explicou muito bem, fez belas colocações. Na exposição de motivos também ele está bem esclarecido, bem especificado como vai funcionar. Tenho certeza que esta máquina que veio, que foi conseguido através de uma verba ali do deputado, que agora me fugiu o nome dele, mas gratidão também pelo deputado que nos enviou essa emenda parlamentar, e com recursos próprios também da administração, que foi dada a contrapartida para conseguir comprar essa aquisição desta máquina. Uma máquina muito importante que vem ajudar aos agricultores, aos produtores que produzem a silagem, principalmente para dar melhores condições ao produtor de leite e também aos demais que fazem a silagem para não só o gado, a vaca leiteira, mas também para o gado de corte. Então, tenho certeza, senhor presidente e colegas vereadores, que esta máquina é uma máquina muito importante e vem só auxiliar os nossos produtores. Tenho certeza, senhor presidente, que os produtores, os usuários dessa máquina são cientes, porque a maioria deles, eles também possuem máquinas deles particular, sabem o custo que se tem, sabem o custo que tem de manter uma máquina, sabem também o custo que tem o valor por hectare ou valor por hora de uma máquina particular para fazer este mesmo trabalho que hoje esta máquina que foi adquirida pelo município, pelo nosso prefeito, pela gestão do prefeito Gênesis. Então, os agricultores são cientes do benefício que esta máquina vai fazer para eles, mas também são cientes do custo que tem e do custo que tem a hora máquina de uma máquina, se fosse particular. Pelo que me relataram, também pelo que eu me informei a respeito, se fosse particular, está em custo de R$ 1.700 por hectare. Então, não tá, aquilo que está vindo hoje aqui neste projeto não está nem a metade do que seria o produtor pagar lá se fosse particular. Então, senhor presidente, eu peço aos colegas vereadores que aprovem esse importante projeto. A gente sabe que é necessário que se venha a esta casa da forma que veio, é porque realmente é necessário. Mas o que eu vejo, e não só hoje neste projeto, mas em quase em todos os momentos, em todos os projetos, em várias outras ocasiões, é bastante picolinhas. Quando você tem um projeto importante, se fica se questionando, mas o que me chama a atenção é que quando estão com oportunidade, estão no poder, em vez de comprarem máquina, em vez de adquirirem para beneficiar os agricultores, as máquinas são vendidas, como aconteceu com o nosso britador, recente ali numa outra administração, e o britador foi vendido, que também é uma máquina muito importante. Então, senhor presidente, o que tinha para essa noite era essa, era isso, peço a aprovação deste importante projeto, que só vem beneficiar os nossos agricultores. Era isso, senhor presidente, e devolvo a palavra.
2: O projeto ainda encontra-se em apreciação. Com a palavra, vereador Adriano.
4: Senhor presidente, oficial do Legislativo, secretário, colegas vereadores, público aqui presente, ex-prefeito de Sananduva, assessor do deputado Moreira, os vereadores jovens aqui presentes, o presidente Léo Marcos, em nome dele, cumprimento aos demais vereadores jovens que ainda estão nessa casa, aos pais, o meu boa noite. E aproveito já para parabenizá-los pela brilhante sessão que eles fizeram hoje na estreia deles. Parabéns a todos. Vou me manifestar sobre esse projeto, dizer que realmente teve muitas lutas no passado para que se desse incentivo para a bacia leiteira. Muitos pedidos, indicações foram feitas nessa casa pedindo apoio e incentivos para esses agricultores que exerciam essa função. Dizer que se no passado, independente das administrações que passaram, eu acho que se tivessem todas as que passaram dado um pouquinho mais de importância para esse setor, eu acho que hoje teria muita gente ainda exercendo essa função na bacia leiteira. Que a gente sabe do grande número que tinha no município de agricultores que exerciam essa função e hoje quase que se acabou. Então, que bom que está vindo incentivo. Que bom que o ex-presidente, colega vereador Júnior, indicou a sobra dessa casa e o prefeito acatou para que fosse investido na bacia leiteira. Foi feito em outros anos ali, que foi indicado pelos vereadores também que as sobras dessa casa também fossem destinadas, nem que fosse para a compra de lonas para ajudar os agricultores. Não foi acatado, mas que bom que agora o prefeito acatou essa indicação do ex-presidente Júnior ali, investiu as sobras da Câmara na bacia leiteira. Eu acho que é uma atividade muito importante dentro do município, porque além de segurar as pessoas lá na roça, muitos conseguem até gerar emprego com isso. Então, que pena que hoje a gente não tem mais todos aqueles produtores que tinham exercendo nessa área. A minha preocupação, minha questão também, só ficou uma dúvida na questão de quem já fez. Foi em fase de teste a máquina, mas a gente sabe que muitos produtores já fizeram. Como é que fica a questão desses produtores? Eles irão pagar ou não? Essa ficou uma dúvida, até eu fui questionada por alguns produtores que me ligaram hoje quando viram o projeto e me pediram. E essa questão de quem já fez, como é que fica? Então, de repente, o líder do governo pode ser até na próxima sessão ou no grande expediente explicar para esses produtores que estão se perguntando aí fora como é que fica essa questão aí, que eu acho que todos têm que ter o mesmo direito, tem que olhar com uma visão igual para todos. Na questão de cobrar ou não, eu acho que não é injusto até cobrar um valor, eu acredito, porque a gente sabe do custo que tem uma máquina dessas, mas que seja de uma forma correta, que seja cobrado igual para todo mundo. Independente de quem fez em fase de teste ou não, que seja cobrado para todos os agricultores, porque eu acredito que todos devem ter a mesma valorização. Concedo a parte.
1: Obrigado, vereadora. Eu só quero esclarecer aqui que a vereadora citou que a gente vem aqui para criar picuinhas, vim questionar o que está sendo, é muito pelo contrário, a gente está aqui para esclarecer para a população e para os produtores uma coisa que talvez é um projeto que veio meio superficial, talvez devia ser mais aprofundado antes de botar em votação isso. É só isso que eu queria esclarecer. Agradeço. Obrigado.
4: Eu sou a favor, sim, do projeto e devolvo a palavra.
2: O projeto ainda encontra sem apreciação. O projeto, próximo escrito, o vereador Júnior, para dar esclarecimento a respeito de várias perguntas que foram feitas.
5: Esclarecendo aqui alguns questionamentos, dizer que os serviços anteriormente, já por isso que veio por hectare, não por hora, todos serão contabilizados, né, todos serão cobrados, então em função de ter demorado um pouco mais ou um pouco menos para se fazer o ajuste, o teste da máquina, vai ser, o projeto veio para ser cobrado por hectare, então vai ser cobrado para todos. O caminhão vai ser da prefeitura, vai ser da prefeitura, e arrisco dizer mais para vocês. Ainda existe a possibilidade de nós colocar mais um caminhão e ser cobrado naquele valor mínimo que se cobra, que é uma miséria por quilometragem, porque dezembro, janeiro e fevereiro, o trabalho ele diminui com as máquinas pesadas, todos nós temos isso em entendimento, e a gente pode, daqui a pouco, estar disponibilizando mais um caminhão para fazer esse suporte de transbordo. Essa é a intenção, essa é a ideia. Foi consultado muitos produtores, a gente veio com essa proposta com recomendação e com o aval de muitos produtores. A gente esteve conversando com de vários pequenos, médio, grande. O detalhe é que talvez, como diz, cada um tem uma forma de ver, e de opinar a respeito de cada situação, e nenhum daqueles que a gente conversou antes de estipular o valor e depois do serviço feito, nenhum reclamou do serviço ou disse que tinha que ser diferente. O pessoal alojou o serviço e chegou à conclusão, junto com nós, que esse valor é um valor normal, um valor como se paga uma outra hora a máquina. Vou só fazer um cálculo aqui, então, levando em consideração o que o vereador Elvis fala. O de safrinha, a safra normal, uma particular, 1.500, mais 250 de um caminhão, mais 250 de um outro caminhão. Então, também elevaria o custo um pouco mais. Se era safrinha, R$ 1.300, mais dois caminhões, iriam para R$ 2.800. Cedo, mas eu fiz, nós fizemos essa pesquisa, e é isso mesmo. Tem várias empresas que trabalham de várias formas, não é um cálculo para todas elas, vereador. Mas, enfim, que ela gira hoje com todo o aparato acima de R$ 1.500, R$ 1.800 a particular. Então, se nós levar em consideração os R$ 600 cobrado junto com o caminhão, e mais, se o produtor tiver que pegar mais um caminhão de fora, ele, mesmo assim, ele vai ficar 50% do valor de uma máquina particular. Em alguns momentos é cobrado uma horinha extra, mas tem que levar em consideração que o operador teve daqui a pouco 8 horas trabalhando lá naquela lavoura. E daí o produtor diz, não, mas eu paguei um pouco a mais porque o produtor, paguei a hora extra do produtor, mas daqui a pouco ele trabalhou 1, 2, 3, 4, 5, 6, 7, 8 horas durante o dia que a prefeitura bancou. Então, mesmo levando tudo isso em consideração, esse cálculo vindo dos produtores, o desempenho da máquina, o produto que ali sai bem elaborado dela, ainda fica numa margem de 50% de uma máquina particular. E o mais importante é o seguinte, essa máquina ela vai atender do produtor que tiver 1 hectare e que tiver mais, muito mais que isso. Viria uma máquina particular, alguém disponibilizaria uma máquina particular lá na São Cristóvão, lá embaixo da minha propriedade, para colher 1, 2 ou 3 hectares de silagem? E aqui agora eu vou dizer que ninguém fez e está fazendo na região o que essa administração está fazendo para a cadeia produtiva do leite. Não é só essa máquina que a gente colocou dentro das propriedades. Nós colocamos lá todo um aparato de máquina pesada que outros municípios nem fazem esse tipo de serviço, muitos municípios nem silo não fazem, nós limpamos silos para produzir, mas isso porque nós consideramos, isso porque nós demos o mérito que a bacia leiteira merece aqui para o município, nós temos esse entendimento, nós temos, e se nós pudéssemos dar mais, né, senhor presidente, nós ainda trabalharíamos políticas ainda para contribuir mais, no momento, é o esforço de um trabalho que vem há muito tempo, e eu digo igual, máquinas das propriedades, todo o aparato de silo, agora, digamos, essa máquina fazendo a colheita, daqui a uns dias, distribuição de lona gratuita para os produtores. Temos um programa de calcário licitado também que vai atender os produtores. E aqui eu digo, ninguém na região está fazendo, vai fazer, tanto quanto essa administração está fazendo para a cadeia produtiva do leite e outras cadeias produtivas da agricultura, porque nós estamos investindo pesado no setor que sustenta esse município. Eu sempre defendi muito a questão da agricultura, eu vou defender e tenho, como diz, de uma boa forma, a gente tem brigado com o prefeito no sentido de contribuir, de cobrar as coisas para ser investido na agricultura. Uma das situações é esta. Então, os investimentos estão acontecendo. Estão acontecendo. E não tenho dúvida que o valor que se cobra, se futuramente a gente tiver condições de abonar ainda mais, mandaremos outro projeto de lei para essa casa aqui, fazendo, digamos, uma diminuição de valor. Mas é o momento hoje, todas as tratativas que se deu, chega à conclusão de a gente cobrar essa moratória pelo trabalho dessa máquina realizada. Peço aos nobres colegas que tenham esse entendimento, né, e que a gente consiga a dar continuidade nos trabalhos que está se fazendo nessa área da silagem para os produtores. Todos serão atendidos dentro das possibilidades, né, todos, igual a gente faz com as outras máquinas. Aqui foi falado também a questão de lançamento, de ordem de máquina. Vai seguir o mesmo rito que hoje o Tribunal de Contas, o Ministério Público exige, e outras situações que as prefeituras têm um programa, e nós temos um programa, é feita a hora máquina lá no produtor, é acolhida a assinatura do produtor e é lançado nesse sistema, para todos terem acesso, e saber o quanto foi feito para cada um. Agradeço, peço mais uma vez o entendimento e a aprovação desse importante projeto.
2: O projeto ainda encontra-se em apreciação. Antes de colocar em votação, também eu quero acrescentar de que este valor também foi pesquisado na região, que não é aqui tão perto, onde que tem essa máquina, e o valor é cobrado maior do que no nosso município. Também os valores, você falou que veio daqui, veio dali. Nós temos que agradecer ao deputado Pompeu de Matos, do PDT, pelo valor em torno de 700 mil reais, mais a Câmara, em torno de 200, e faltou mais de 1 milhão em recurso próprio. Isso foi posto recurso próprio, não veio recurso de lugar nenhum. E quero dizer que esta máquina ela está sendo feita com valor praticamente a metade do custo de uma outra máquina. Quanto ao o líder do governo até não respondeu, vai atender todo mundo? Isso hoje é um ponto de interrogação. Porque quando, no pico da safra, a gente sabe que tem 4 a 5 máquinas aqui no nosso município, todas trabalhando em propriedades. Então, não dá para nós, nesse momento, dizer que vai atender ou não vai atender. Porque muitas vezes 4, 5 máquinas não conseguem atender todo mundo. Né? E outra, esta máquina ela veio para dar suporte principalmente aos que estavam esquecidos e deixado de fazer eles crescer também, que é os mais pequenos de 1 hectare, de 2 hectares, de 3 hectares. Uma máquina dessa, ela não vem de Sananduva, nem tem aqui na região perto, ela não vai vir para fazer 1 hectare, 2, que nem está sendo feito agora. E quero dizer que são mais de 10 produtores já atendidos e que entrarão no mesmo programa que está sendo feito de acordo com a lei. Então, coloco o projeto em votação. Quem concorda, permaneça como está. Quem discorda, queira levantar-se. O projeto foi aprovado por unanimidade. Então, eu volto atrás. O projeto encontra-se em votação. Quem concorda, permaneça como está. Quem discorda, queira levantar-se. O projeto foi aprovado com os vereadores Júnior, Alex, Igor, Vande, Adriana, Elaine e Elvis. E rejeitado o vereador Daniel.

0: Temos o projeto de lei 0, número 23023 de 2026. Passo ao secretário que faça a leitura.
1: Projeto de lei número 23/2026 de 18 de maio de 2026. Autoriza o Poder Executivo Municipal a celebrar termo de fomento com a Associação Esportiva, Recreativa e Cultural dos Moradores das Comunidades de Painfilho e da Outras Providências. Gênesis Jacinto Motler Ribeiro, Prefeito Municipal de Painfilho, Estado do Rio Grande do Sul, no uso das atribuições que lhe são concedidas pela Lei Orgânica do Município. Faço saber, em cumprimento da legislação em vigor, que envio para apreciação do Poder Legislativo Municipal o seguinte projeto de lei. Artigo 1º. Fica o Poder Executivo Municipal autorizado a celebrar termo de fomento com a Associação Esportiva, Recreativa e Cultural dos Moradores das Comunidades de Painfilho, inscrita no CNPJ sob o número 14442580/000181, com sede no município de Painfilho, Rio Grande do Sul. Parágrafo único. O termo de fomento tem por finalidade a transferência de recursos financeiros para a execução de melhorias nas sedes sociais das comunidades, mediante aquisição de materiais de construção e contratação de serviços, conforme plano de trabalho detalhado e orçamentos individuais por comunidade a serem aprovados pela Secretaria Municipal competente. Artigo 2º. Os recursos previstos nesta lei serão destinados à realização de melhorias nas sedes sociais das seguintes comunidades: Consoladora, Navegantes, Nossa Senhora da Saúde, Bracatinga, Nossa Senhora das Graças, Santa Ana, Santo Estanislau, Pepino, São Joãozinho, São Miguel, Limoeiro e São Paulo. Artigo 3º. O valor total do repasse será de até R$ 170 mil, reais, devendo a destinação dos recursos para cada comunidade ser definida com base em cronograma de metas, orçamentos prévios de menor preço e plano de aplicação individualizado aprovados pela administração municipal após a formalização do termo de fomento. Parágrafo único. O desembolso financeiro ocorrerá de acordo com as etapas de execução previstas no plano de trabalho, condicionado à disponibilidade orçamentária e financeira do município. Artigo 4º. A execução do objeto será acompanhada e fiscalizada pelo município nos termos da Lei Federal nº 13.019/2014, devendo a entidade prestar contas da aplicação dos recursos recebidos na forma da legislação vigente. Artigo 5º. O termo de fomento poderá ser prorrogado mediante justificativa e interesse público, com a devida adequação do plano de trabalho, observadas as disposições da Lei Federal nº 13.019/2014. Artigo 6º. As despesas decorrentes da presente lei correrão a